0: medidas com descontos que chegam até 90%.
1: O programa é destinado a famílias, estudantes, aposentados, micro e pequenas empresas e produtores rurais.
0: Parte do FGTS poderá ser usada para quitar o débito.
1: O presidente Lula afirma que o objetivo é tirar a população do endividamento.
2: Nós estamos tentando encontrar uma fórmula de tirar a corda do pescoço dessa gente, para ele voltar a respirar normal, para ele poder voltar a sonhar, ter o seu nome limpo na prata.
0: E como o novo desenrola vai beneficiar as famílias com renda comprometida pelas dívidas?
1: É o tema da nossa entrevista com Régis Dudena, secretário de Reformas Econômicas do Ministério da Fazenda.
3: Esse é o principal recado, né? Pegar a população que está com dívidas caras e que está com alto comprometimento de renda, a gente diminui a dívida e diminui a parcela que ela tem que pagar todo mês.
0: Você vai ouvir também mais inclusão digital.
1: Leilão promovido pelo governo do Brasil vai permitir a ampliação da conectividade em rodovias federais, áreas rurais e remotas.
0: Um investimento privado de cerca de 2 bilhões de reais. Graziele Bezerra.
4: A proposta é dar maior cobertura móvel a regiões que ainda enfrentam dificuldades de sinal.
1: Hoje, na apresentação da Voz do Brasil, Mariana Jungmann e Nazi Brum.
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1: Dívidas com juros altos que podem começar baixas, mas em alguns meses viram uma bola de neve.
0: Para ajudar pessoas que estão endividadas, principalmente com créditos que possuem juros muito altos, o governo do Brasil lançou hoje o novo Desenrola Brasil.
5: Para aliviar o orçamento das famílias e ajudar quem está inadimplente, o governo do Brasil lançou uma nova rodada do programa de renegociação de dívidas, o novo Desenrola Brasil. A medida vai beneficiar pessoas como o gerente de tecnologia Alex Araújo, que está com dívidas há mais de 3 meses.
6: Quando você está com dívida, né, registrada, que você não consegue crédito no mercado, então fica complicado. Mas quando você é pai de família, né, como eu, então assim interfere bastante.
5: A medida provisória assinada pelo presidente Lula nessa segunda-feira já está em vigor e segue para análise do Congresso Nacional. O foco principal nessa primeira rodada são trabalhadores com renda de até 5 salários mínimos, ou seja, R$ 8.105. A ideia é ajudar as famílias a se reorganizarem financeiramente, como destacou Lula.
2: Nós estamos tentando encontrar uma fórmula de tirar a corda do pescoço dessa gente, para ele voltar a respirar normal, para ele poder voltar a sonhar, ter o seu nome limpo na prata.
5: Pelo Desenrola Famílias, poderão ser renegociadas dívidas contraídas até 31 de janeiro deste ano e que estejam em atraso entre 90 dias e 2 anos. Entram na lista débitos de cartão de crédito, cheque especial e crédito pessoal. Os juros poderão chegar no máximo a 1,99% ao mês. E os descontos podem variar entre 30% e 90%, dependendo do tipo e do tempo de dívida. O ministro da Fazenda, Dário Durigan, explica que quem não quitar as dívidas vai poder parcelar com juros baixos de forma a aliviar o orçamento das pessoas.
7: E é uma dívida que vai incidir juros não de 15%, como é a do cartão de crédito, mas vai incidir um juros de 1,99% ao mês. E é uma dívida que pode ser parcelada em até 4 anos.
5: O programa também alcança estudantes com dívidas no FIES. O governo vai oferecer abatimento total dos juros e multas, além de 12% de desconto para quem pagar à vista ou parcelamentos em até 150 vezes. Beneficiários do CadÚnico com atraso superior a 360 dias poderão ter descontos maiores e até liquidação total do saldo devedor. A expectativa é beneficiar mais de 1 milhão de estudantes. Microempreendedores, pequenas empresas e agricultores familiares também terão acesso a crédito mais barato e condições facilitadas de renegociação. A jornalista Laís Cristina Araújo participou da primeira edição do Desenrola Brasil e afirma que o programa fez diferença.
8: Sim, foi um passo importante para renegociar parte das dívidas com condições mais viáveis, com menos juros, e o que me ajudou também a retomar algum controle sobre minha vida financeira.
5: Uma das novidades é o uso do FGTS. O trabalhador poderá usar até 20% do saldo para quitar parte da dívida. Quem aderir ao programa também não poderá participar de jogos de apostas online, conhecidas como bets. A ideia, segundo o presidente Lula, é evitar novos ciclos de endividamento.
2: Nós vamos criar as condições para vocês diminuir o endividamento de vocês, para vocês pagarem dívida que vocês já estão devendo há muito tempo que não podem pagar, para que vocês se libertem um pouco da dívida do cartão de crédito e do cheque especial. Agora, vocês não podem continuar jogando em bet. Por isso é que nós estamos proibindo durante um ano das pessoas gastarem pouco do seu recurso fazendo jogo.
5: Para aderir ao novo Desenrola Brasil, o trabalhador deve procurar os canais oficiais dos bancos onde possui a dívida. Reportagem Pablo Mundim.
1: E como nós ouvimos na reportagem, o novo Desenrola tem foco na recuperação financeira de famílias, estudantes, pequenos empreendedores e agricultores familiares.
0: O programa também prevê que as instituições financeiras limpem o nome de pessoas com dívidas de até R$100.
1: E para entender melhor sobre a nova versão do Desenrola e como participar, a gente conversou mais cedo com Regis Dudena, secretário de Reformas Econômicas do Ministério da Fazenda. Acompanhe.
0: Olá, secretário, vamos falar então sobre esse Desenrola voltado às famílias. Podem participar quem está com dívidas atrasadas entre 90 dias e até 2 anos, né? Qual é a expectativa do governo em relação ao número de pessoas que podem participar do programa? E se a dívida for maior que esses 2 anos, como é que fica? A pessoa pode participar de outra forma?
9: Obrigado, agradeço pelas perguntas. Aqui nós estamos falando do Desenrola Família, que é o programa que você narrou, que tem essas características, de um público estimado em até 20 milhões de pessoas. Acho que é importante a gente saber que, junto com o Desenrola Família, que é especificamente esse que trata de dívidas de 90 dias até 2 anos, nós ainda temos outras medidas de melhoria que aí pode ter um público ampliado. Mas focando no tema Desenrola Famílias, pessoas físicas com dívidas, nós estamos com até 20 milhões de pessoas que podem ser atingidas. A ideia aqui é focar, sobretudo, nessas dívidas que tenham até 2 anos, porque são dívidas que impedem as pessoas a participar da sua vida financeira, são dívidas normalmente caras, que serão substituídas por dívidas baratas. Por isso que nós estamos focando, otimizando esses recursos públicos nesse público específico. É importante lembrar que o Desenrola 1.0, o primeiro, ele abarcou dívidas mais antigas, dívidas anteriores mais antigas. Agora o foco, então, são essas mais recentes.
1: Secretário, o senhor pode explicar para a gente como vai funcionar no caso das dívidas de até R$100? O programa tem um eixo voltado para esses casos, não é isso?
9: Exatamente. Aqui, mais do que diretamente para as pessoas, esse é um comando para as instituições financeiras, para os credores. Ou seja, uma instituição financeira ou uma financeira que queira participar do programa vai ter que desnegativar dívidas até R$100 na origem, ou seja, todas aquelas dívidas que no início eram de até R$100, que levaram a uma negativação, a instituição vai ter que desnegativar, ou seja, vai ter que tirar qualquer restrição de crédito desse devedor para que a própria instituição possa participar. Então, esse é um comando para o banco, para a financeira, tirar essa negativação se estivermos falando de dívidas pequenas ou dívidas com limite original até R$100.
0: Secretário, a gente ouviu algumas dúvidas da população em relação ao programa. Um deles é o Alex Araújo, que a gente ouviu na reportagem agora há pouco. Vamos ouvir a pergunta dele.
6: A pergunta é sobre questão de parcelas, né? Que quando a gente vai verificar a dívida, quando é muito alta, então parcela é o mais complicado, porque não adianta você, vou dar um incentivo para você pagar a sua dívida, mas a quantidade de parcela acaba tendo um valor mensal alto, então não adianta muita coisa.
1: Secretária, a gente tem também a pergunta do auxiliar de cartório, Sávio Araújo, vamos ouvir.
10: Então, eu queria saber como é que vai funcionar essa redução dos juros, né? Se vai reduzir o valor da dívida...
0: Bom, secretário, eles perguntam aí sobre parcelas, sobre juros. Como é que vão funcionar esses dois critérios dentro do programa?
9: O que eu acho importante a gente lembrar aqui é que, para começar, ao entrar no Desenrola, essas dívidas, então, vencidas há 91 dias até 2 anos, ele vai ter um desconto. Então, de saída, o valor principal da dívida já cai no mínimo 30%, podendo chegar até 90% de desconto. A diferença dessa dívida, que já vai ser bem menor, ela vai poder ser parcelada em até 48 meses, ou seja, até 4 anos para pagar essa dívida menor nova. Além disso, nós estamos falando de uma migração de créditos caros, como é o caso do cartão de crédito, cheque especial, o crédito pessoal sem garantias, que chegam a ter taxas mensais de até 15%. Aqui ela vai ser fixada a um teto de 1,99% ao mês. Ou seja, é uma dívida muito menor, com desconto, parcelado em até 4 anos, com taxa de juros de 1,99, uma taxa de juros bem abaixo. Com isso, a pessoa vai conseguir ter um comprometimento da renda muito menor. Então, vamos pensar aqui, se ela tiver uma dívida, por exemplo, de 10 mil reais e estava pagando aqui 15% ao mês, só de juros ela pagaria R$ 1.500 por mês de juros. Se ela vier a ter um desconto no máximo aqui de 90%, a dívida vai cair para R$ 1.000 e os juros incidentes aqui vai para R$ 199 por mês. Então, assim, aqui a gente está diminuindo muito aquilo que a pessoa vai ter que pagar por mês, com a ideia de reduzir esse comprometimento da renda da pessoa que entrar no desenrola, no novo desenrola.
0: Importante só a gente reforçar aqui, né, secretário, é a ideia de trocar mesmo a dívida mais cara, que são aquelas dívidas mais fáceis de serem feitas também, cartão de crédito, cheque especial, financeiras, por dívidas mais baratas, né?
9: Exatamente, esse é o principal recado, né? Pegar a população que está com dívidas caras e que está com alto comprometimento de renda, a gente diminui a dívida e diminui a taxa, diminui a parcela que ela tem que pagar todo mês.
1: Secretário, esse desenrola traz também mudanças no consignado do INSS e dos servidores públicos federais dentro do programa aí para ajudar aposentados, pensionistas e servidores públicos que precisam de crédito. Como é que isso vai funcionar?
9: Aqui o que é importante a gente notar é que foi criado dentro desses consignados que são categorias de crédito mais baratas, mas dentro do consignado foi criada uma possibilidade de uso de um cartão consignado, de um cartão de benefícios, e a parcela consignável, ou seja, aquele percentual da renda, seja do aposentado pensionista, seja do servidor público, ficava travada para usar no cartão. Só que quando ele usa no cartão, normalmente as taxas são piores. Então, o que nós estamos fazendo? Tirando essa trava para que ele possa usar no consignado normal, estamos reduzindo o percentual que ele pode consignar do seu salário, visando trazer essa parcela mensal para um comprometimento menor da renda, e estamos diminuindo progressivamente no tempo, nos próximos 10 anos, o percentual global do consignado. Então, qual que é a ideia? Tanto em um quanto em outro. Tirar a possibilidade de cravar esse cartão, que normalmente é mais caro. Nós estamos diminuindo de saída de 45% para 40% e progredindo no tempo para que esse consignado lá na frente chegue a 30% do seu valor de renda mensal. Esse conjunto de medidas faz com que imediatamente ele migre de um crédito mais caro e mais problemático para um crédito mais saudável, e que com o tempo ele vá diminuindo o comprometimento mensal da sua renda.
0: Bom, secretário, para a gente encerrar rapidamente, como é que as pessoas podem conhecer mais sobre o desenrola, como é que elas podem participar do programa de renegociação de dívidas?
9: Aqui o que eu acho primordial é as pessoas entenderem que o principal canal inicial é elas irem à instituição que lhes deu crédito. Ou seja, se você deve para um banco, procure o seu banco, porque é no banco que você vai iniciar a sua relação de desenrolar essa sua dívida. O que eu ainda acho importante aqui? As pessoas se atentarem para as condições que lhes estão sendo ofertadas, elas têm que tomar cuidado, porque é possível, infelizmente, que haja tentativas de fraude, ou seja, terceiros que vão se utilizar desse momento para tentar fraudar. Então é importante as pessoas ficarem atentas para isso. Além disso, quando você for à sua instituição financeira, anote exatamente quais são as condições dessa dívida para garantir que as condições que estão sendo dadas pelo programa do governo federal atinja você. E se tiver dúvidas, acione os órgãos de defesa do consumidor para que eles possam também te orientar se os seus direitos como consumidor estão sendo preservados. Então, canal principal, a própria instituição financeira, e a partir de amanhã deve estar disponível o site do novo Desenrola, onde também essas informações estarão disponíveis.
1: Tá certo, então nós conversamos com Régis Dudena, secretário de Reformas Econômicas do Ministério da Fazenda. Secretário, obrigado pela participação aqui na Voz do Brasil.
9: Eu que agradeço, uma boa noite a todas e todos.
0: O governo do Brasil ampliou as penas para crimes como furto, roubo, estelionato e receptação.
1: No caso de furto, a punição passa a ser de 1 a 6 anos, superando o limite anterior de 4 anos. Já o furto de celular agora prevê reclusão de 4 a 10 anos.
0: Crimes cometidos por meios eletrônicos também tiveram aumento de pena, podendo chegar a até 10 anos de prisão.
1: Segundo o governo, o objetivo é reforçar o combate ao crime e proteger a população.
0: O Brasil avança para levar internet a todo o país.
1: Um leilão realizado pela Agência Nacional de Telecomunicações vai garantir a conectividade em mais de 864 localidades, com foco em áreas rurais e remotas.
0: As empresas vencedoras se comprometeram a fazer investimentos de R$2 bilhões.
4: 4 empresas venceram o leilão da faixa de 700 MHz, que vai beneficiar com mais conectividade e infraestrutura, áreas rurais e remotas, além de rodovias federais em 16 estados brasileiros. A proposta é dar maior cobertura móvel a regiões que ainda enfrentam dificuldades de sinal. As ondas de 700 MHz têm mais facilidade para atravessar obstáculos físicos, como paredes, vidros e concreto, com menos perda de energia. Isso garante, por exemplo, que o sinal de celular chegue com qualidade ao interior de prédios, subsolos e elevadores. Mas o principal objetivo desse leilão é acabar com as chamadas zonas de silêncio, trechos de rodovias sem sinal de telecomunicação que ainda persistem no Brasil. O secretário de Telecomunicações do Ministério das Comunicações, Hermano Tércios, explica quais áreas terão prioridade para receber essa tecnologia.
11: Definimos que as localidades maiores são a prioridade, acima de 600 habitantes. Rodovias federais, rodovias com mais fluxo de pessoas, como a BR-101, BR-116, 242 e assim por diante. E aí, depois dessas rodovias, descer para uma terceira prioridade as localidades abaixo de 600 habitantes.
4: O modelo de leilão adotado exige que as empresas vencedoras firmem compromissos diretos de investimento em infraestrutura e modernização das redes, o que, na opinião do ministro das Comunicações, Frederico de Siqueira Filho, vai levar serviço de qualidade para a população.
12: Mais infraestrutura, mais competitividade, mais capilaridade, para que também a gente consiga fazer com que as operadoras, os prestadores de serviço possam levar infraestrutura para as áreas mais remotas do Brasil.
4: O valor total dos lances somou R$23 milhões. A expectativa é de cerca de R$2 bilhões em investimentos. Reportagem Graziele Bezerra.
1: Pernambuco e Paraíba tentam se restabelecer depois que fortes chuvas atingiram os locais desde a última sexta-feira.
0: Ao todo, mais de 30 municípios decretaram situação de emergência nos dois estados.
1: O governo do Brasil já enviou quase R$1,5 milhão para apoio das cidades atingidas.
13: Na manhã desta segunda-feira, 4 de maio, o ministro da Integração e do Desenvolvimento Regional, Valdez Góes, desembarcou no Nordeste para agilizar as ações de socorro e assistência humanitária nos estados da Paraíba e Pernambuco. Na Paraíba, o ministro ressaltou a parceria do governo federal com os estados para agilizar as ações de resposta em casos de desastres.
14: A prefeitura tem que decretar a situação de emergência, passar informação ao governo do estado para o governo federal. Se é ajuda humanitária, passa através de um cartão. Se é uma obra, vai empenhar em nome da prefeitura.
13: Valdez enviou equipes da Defesa Civil Nacional para os dois estados. A mobilização dos técnicos tem como objetivo dar apoio total aos municípios e ajudar nas solicitações de reconhecimento de situação de emergência e elaboração dos planos de trabalho para solicitação de recursos federais. Reportagem Manuela Rolim.
0: E estão abertas até 15 de maio as inscrições da campanha de mobilização para a prevenção do risco de desastres.
1: A iniciativa faz parte da 9ª campanha nacional Aprender para Prevenir Cidades Sem Risco.
0: Serão selecionadas 40 ações que vão receber certificados de reconhecimento, além de kits de materiais pedagógicos e jogos educativos.
1: Para a Sâmia Sulaimani, coordenadora de articulação e parcerias da Secretaria Nacional de Periferias, a ideia é envolver toda a sociedade.
15: A gente também quer envolver associações de bairro, iniciativas populares, igrejas, para que, de fato, a prevenção aconteça antes, né? Para que os desastres não aconteçam, mas que a gente possa gerenciar os riscos dos locais.
0: Podem se inscrever escolas de educação básica, instituições de ensino superior, órgãos públicos e organizações da sociedade civil por meio do site gov.br/cmadencom.
1: Um prêmio para dar voz aos povos da periferia por meio da arte e da cultura.
0: As armas são a poesia cantada ou falada, escrita ou de improviso e mostras culturais.
1: É o Prêmio Nacional Vozes Periféricas, lançado hoje pelo Governo do Brasil.
16: De Rimas, no Jardim do Palácio do Itamaraty, em Brasília, é só uma pequena mostra da força do movimento do hip-hop.

0: ouvidas.
1: Essa forma de expressão cultural, utilizando versos rimados, sejam eles acompanhados de ritmo ou apenas falados, vem se espalhando pelo país, principalmente nas periferias. Para valorizar e estimular iniciativas como essa, foi lançado nesta segunda-feira no Itamaraty o Prêmio Nacional Vozes Periféricas. Para o ministro da Secretaria-Geral da Presidência da República, Guilherme Boulos, esse prêmio é um reconhecimento.
2: A gente está trazendo aqui para dentro do Itamaraty os embaixadores da periferia, os embaixadores da quebrada. Mais que um prêmio, é um reconhecimento, dizendo que isso não pode ser criminalizado. O Estado tem que aparecer lá com o braço do estímulo, premiando, valorizando, fortalecendo e dando melhores condições para que vocês façam o que vocês já sabem fazer melhor que ninguém.
1: Pode se inscrever no edital qualquer coletivo cultural que tenha realizado de forma regular no ano passado iniciativas como Batalhas de Rima e Saraus. No total, 100 coletivos serão premiados com R$30 mil cada. A ministra da Igualdade Racial, Raquel Barros, defendeu que é uma forma de incentivar a arte e valorizar a força da juventude.
3: Quando a juventude se mobiliza no seu território, ela muda o espaço, ela transforma o lugar, ela modifica a geografia, ela faz com que muita gente se agregue, construa política, muda a realidade.
1: Exemplos de vidas transformadas pela arte não faltam. Samay Fernandes, vulgo colombiana, artista independente, mestre de cerimônia e compositora, conta que foi o hip hop que a salvou.
4: Eu venho da rua. Eu sou mãe solo do Davi da Maria e hoje eu sustento a minha família com a minha arte. E é por isso que quando eu falo da cultura de rua, eu não falo só de expressão, eu falo de transformação real de vida. Foi no microfone aberto, numa roda de rima, que eu entendi que a minha voz tinha valor. Hoje o clima tá bacana, pra quem não me conhece, satisfa que o meu vulgo é colombiana. Eu vim direto de BH e a favela do Indião, eu já vim pra representar.
1: Para se inscrever, basta acessar www.gov.br/vozesperiféricas até 18 de maio. Reportagem Gabriela Noronha.
5: A Agência Nacional de Vigilância Sanitária autorizou hoje a fabricação local da vacina contra a chikungunya.
6: Isso significa que o imunizante estará liberado para uso no país e poderá ser incorporado ao Sistema Único de Saúde.
5: A vacina brasileira foi desenvolvida pelo Instituto Butantan em parceria com uma farmacêutica franco-austríaca.
6: A chikungunya é transmitida pela picada de fêmeas infectadas do mosquito Aedes aegypti, o mesmo que transmite a dengue.
5: Foram as notícias do Governo do Brasil.
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6: Fique agora com as notícias do Poder Judiciário e do Congresso Nacional. Uma boa noite.
5: Uma boa noite. Até amanhã.
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9: Ministros do STF abrem audiência pública sobre a atuação da CVM.
10: TSE lança mascote em comemoração aos 30 anos da urna eletrônica.
9: A proteção aos direitos trabalhistas foi tema de seminário internacional.
10: Boa noite, eu sou Marcela.

0: Mendes, decano da corte. Marcelo Della Libera.
1: Entre outros pontos, os ministros destacaram a relevância do tema, que é objeto da ação direta de inconstitucionalidade 779. O ministro Flávio Dino explicou que a discussão vai além do aspecto tributário e alcança a estrutura do mercado de capitais. O presidente do STF, ministro Edson Fachin, ressaltou a relevância constitucional do debate e a função das autoridades públicas na formação das decisões da corte. O ministro Gilmar Mendes destacou que o ponto central da discussão é o reforço efetivo da capacidade fiscalizatória da CVM do Banco Central, eliminando vacinas regulatórias que propiciam a utilização de instrumentos financeiros como fundos de investimento para cometimento de malfeitos.
2: Tribunal Superior Eleitoral lança mascote Pirilim em comemoração aos 30 anos da urna eletrônica.
0: Evento foi na sede do TSE, em Brasília. Fábio Ruas.
3: A abertura foi com a presidente do TSE, ministra Carmen Lúcia. Ela afirmou que a urna Pirilí vai viajar por todo o Brasil e ainda convidou os jovens a defenderem o sistema de votação. Vários estudantes da rede de ensino pública do Distrito Federal acompanharam o evento, que ainda teve a desmontagem de uma urna eletrônica para mostrar o funcionamento do aparelho.
2: A proteção aos direitos trabalhistas foi tema do Seminário Internacional Constitucionalismo Social e Direito Internacional do Trabalho.
0: O evento reuniu instituições do judiciário e especialistas em direitos humanos. Anderson Conrado.
4: Ao longo do dia, especialistas discutiram como aproximar as decisões nacionais dos parâmetros internacionais. Uma proposta de fortalecer o diálogo entre a justiça brasileira e o sistema interamericano de direitos humanos. O encerramento contou com a participação de ministros do TST, que debateram as diretrizes da Organização Internacional do Trabalho para a promoção do trabalho decente. O evento teve transmissão ao vivo pela internet.
2: O presidente do STF e do CNJ, ministro Edson Fachin, participou da abertura do Seminário Internacional Constitucionalismo Social e Direito Internacional do Trabalho, que aconteceu hoje no Supremo.
0: No discurso, Fachin defendeu os direitos sociais e a proteção ao trabalho.
2: O ministro também lembrou que o encontro reafirma valores constitucionais de uma sociedade justa, livre e solidária.
0: O presidente do Supremo destacou ainda que o conceito de trabalho decente previsto no Objetivo de Desenvolvimento Sustentável número 8 da Agenda 2030 da ONU representa um compromisso jurídico reforçado pelo Estado brasileiro.
2: A tese fixada pelo Supremo Tribunal Federal sobre a descriminalização da posse de maconha para uso pessoal não impede que a conduta seja considerada falta grave no âmbito da execução penal.
0: Essa conclusão é do STJ. Fátima Uchoa.
5: Um preso em Minas Gerais foi flagrado com 32 gramas de maconha. O juízo da execução penal afastou o reconhecimento da falta grave e a reclassificou como falta média, o que foi mantido pelo Tribunal Estadual. O Ministério Público recorreu ao STJ defendendo o reconhecimento como falta grave e a quinta turma confirmou o entendimento da ministra relatora Maria Marluce Caldas, avaliando que a caracterização da posse de drogas no interior de presídio como falta disciplinar grave decorre do regime mais rigoroso da execução penal, que impõe ao preso regras específicas de disciplina no ambiente carcerário, diferentes das aplicáveis fora da unidade prisional.
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2: Uma boa noite.
0: E até amanhã.
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8: Eu sou Paula Groba.
9: E eu sou Ricardo Nakaoka.
8: E estes são os destaques de hoje do Jornal do Senado, que começa agora.
9: O plenário vota prevenção a desastres e criação de universidade indígena.
8: Lei que regulamenta a profissão de multimídia é criticada como retrocesso durante audiência no Senado.
9: Redução da jornada de trabalho divide opiniões no Congresso.

0: Boa noite.
1: Boa noite.
0: A redução da jornada de trabalho é tema de diferentes propostas no Congresso Nacional. Uma delas é o projeto de lei apresentado pelo governo federal, que propõe redução de 44 para 40 horas semanais.
1: Mas no Senado, o tema ainda divide opiniões. As informações com a repórter Patrícia Oliveira.
2: A proposta do governo enviada em abril tem pedido de urgência para ser votada em até 45 dias. O texto reduz a jornada de 44 para 40 horas e permite que os detalhes sejam definidos por negociação coletiva. Já no Senado, uma PEC do senador Paulo Paim, do PT do Rio Grande do Sul, está pronta para votação e também prevê a redução para 40 horas, mas de forma gradual em 4 anos. O tema divide opiniões. O senador Cleitinho, do Republicanos de Minas Gerais, afirma que a medida não prejudica a economia.
3: Problema do país, gente, nunca vai ser o empresário, o trabalhador. Coloque isso na cabeça de vocês. O trabalhador, o empresário, ele é fonte de riqueza.
2: Já o vice-líder da oposição, o senador Marcos Rogério, do PL de Rondônia, alerta que a mudança precisa vir acompanhada de compensações para os empregadores.
4: O que não pode é você simplesmente reduzir a jornada e jogar essa conta para o empresário pagar. Isso vai aumentar o custo da produção, isso do serviço.
2: Na Câmara, os deputados também discutem proposta de emenda à Constituição que prevê jornada ainda menor, de até 36 horas semanais, com 4 dias de trabalho.
0: Em meio às discussões no Congresso sobre propostas que prevêem a redução da jornada de trabalho, incluindo a iniciativa do governo federal que diminui de 44 para 40 horas semanais, o Senado realizou nesta segunda-feira uma sessão especial em homenagem ao Dia do Trabalhador, celebrado em 1º de maio. O debate sobre a redução da jornada ganhou destaque, com foco no fim da escala 6x1 e na fixação de 40 horas semanais sem redução salarial.
1: O senador Paulo Paim, do PT do Rio Grande do Sul, lembrou de diversas iniciativas e mencionou o projeto encaminhado pelo Executivo ao Congresso Nacional, com pedido de urgência para votação. Segundo ele, é fundamental unir esforços para garantir melhores condições de vida aos trabalhadores e valorizar a força de trabalho no país.
5: O mais importante não é a autoria, é a aprovação, é fazer justiça. Dar fim à escala 6x1 é reconhecer o valor de mais de 100 milhões de brasileiros, trabalhadores e trabalhadoras que sustentam esse país com a sua mão de obra. Reduzir a jornada de trabalho, antes de tudo, ela é uma política humanitária.
0: Já o Conselho de Comunicação Social se reuniu hoje para debater pontos da lei que regulamentou a profissão de multimídia.
1: Representantes de entidades de trabalhadores alertaram para o risco de precarização no jornalismo. Já um representante do setor de televisão destacou que a proposta foi aprovada de forma democrática pelo Congresso Nacional. As informações com o repórter Bruno Lourenço.
6: O representante da categoria de jornalistas no Conselho, Paulo Zoc, criticou a precarização da profissão e foi direto. Defendeu a revogação da lei.
7: O jornalista já é, por natureza, um profissional multimídia. O que está em curso neste caso é uma tentativa de precarização do nosso trabalho, o que não aceitaremos.
6: Já o representante das empresas de televisão, Samir Nobre, ressaltou que a lei foi aprovada democraticamente no parlamento e que regras de uma profissão não deveriam ser tratadas no Conselho de Comunicação.
8: Creio eu que esse tema laboral, ele não se encontra amparo no capítulo 5º da Constituição Federal, que é o tema que é o capítulo que trata da comunicação social.
6: Segundo a lei sancionada em janeiro, multimídia seriam os trabalhadores que atuam de forma integrada em diferentes plataformas e linguagens, como texto, vídeo, áudio, design, redes sociais e produtos digitais. Incluem, por exemplo, jornalistas digitais, produtores de conteúdo, videomakers, editores e social media.
0: O projeto que cria uma política nacional para estudantes superdotados chegou ao Senado sob críticas por falta de debate na Câmara.
1: O tema ganha destaque com exemplos de jovens talentos e cria uma política nacional para identificar e acompanhar estudantes com altas habilidades. Os detalhes na reportagem de Henrique Nascimento.
9: Aos 14 anos, Rian já se destaca pela facilidade com a matemática e outras atividades. Mas ele explica que ser superdotado é diferente de ser um gênio. gênio.
10: Ser superdotado é uma classe de pessoas que tem facilidade de aprender. Por exemplo, crianças superdotadas, a maioria das vezes, tira notas altas, se envolve, questiona e muito mais. E um gênio é aquele que cria algo fantástico. Por exemplo, Thomas Edison. Ele criou a lâmpada e por isso ele é um gênio.
9: O tema está num projeto aprovado pela Câmara dos Deputados que cria uma política nacional para identificar e acompanhar estudantes com altas habilidades. A proposta prevê cadastro e apoio nas escolas, mas foi criticada pela falta de debate. A senadora professora Dorinha Seabra, do União do Tocantins, pediu que o texto seja analisado junto com outra proposta sobre o tema. A senadora Damaris Alves, do Republicanos do Distrito Federal, alertou para os riscos da falta de políticas públicas.
11: A ausência de políticas públicas adequadas para pessoas com altas habilidades e superdotação pode resultar em evasão escolar, desmotivação, sofrimento psíquico, subaproveitamento de talentos e desigualdades educacionais persistentes.
9: O projeto ainda será discutido nas comissões.
0: E o plenário pode analisar esta semana o projeto que trata da criação da Universidade Federal Indígena.
1: Também podem ser votadas propostas para isenção tributária de filantrópicas e planos de defesa civil. Repórter Pedro Pincer.
12: Está prevista para esta terça-feira a votação do projeto que cria a Universidade Federal Indígena. Com base na lei de cotas, a instituição poderá desenvolver processos seletivos próprios com critérios específicos que assegurem percentual mínimo de seleção de candidatos indígenas. O relator na Comissão de Educação e Cultura, senador Eduardo Braga, do MDB do Amazonas, destacou que a nova universidade terá campi em todas as regiões do país.
13: E aqui quero destacar a característica multicêntrica desta universidade, com campi nas regiões brasileiras para atender às especificidades da presença dos povos indígenas no país.
12: Na quarta-feira, o item que abre as votações trata da isenção tributária de entidades sem fins lucrativos. Para o autor, senador Flávio Arnes, do PSB do Paraná, uma possível cobrança criará uma enorme distorção no terceiro setor.
14: E todas as áreas seriam prejudicadas: culturais, recreativas, esportivas, assistenciais, de educação, de saúde.
12: Também podem ser votados um projeto que estabelece ações para garantir que as mulheres tenham acesso a avaliações médicas completas e periódicas no SUS e um texto que institui o mês de conscientização sobre o transtorno de personalidade borderline.
0: E hoje, durante pronunciamento no plenário, a senadora Damaris Alves, do Republicanos do Distrito Federal, chamou a atenção para o enfrentamento à violência sexual contra crianças e adolescentes. Tema central da campanha Maio Laranja. A iniciativa busca dar visibilidade ao problema e incentivar ações de proteção às vítimas.
1: A parlamentar enfatizou a importância de ampliar a conscientização e mobilizar a sociedade para prevenir e combater esse tipo de crime. Damaris Alves também destacou a gravidade de casos recentes de violência que tiveram repercussão nacional, como o estupro coletivo de duas crianças de 7 e 10 anos em São Paulo, cujas imagens foram divulgadas nas redes sociais. Para a senadora, é necessário fortalecer os mecanismos de denúncia e orientar crianças e adolescentes para prevenir situações de abuso.
15: E nós precisamos ensinar nossas crianças a denunciarem. As crianças precisam ser orientadas. Converse com seus filhos e fale uma palavra que funciona muito. Alguém está fazendo carinho esquisito em você? Porque quando tu fala de abuso, a criança não entende a palavra abuso. Mas pergunte, alguém está fazendo algum carinho esquisito em você? Nós precisamos empoderar as crianças.
1: Com edição de Paula Groba e trabalhos técnicos de João Lira, o Jornal do Senado fica por aqui. Acompanhe agora as notícias da Câmara dos Deputados. Boa noite.
0: Uma boa noite e até amanhã.
16: Jornal Câmara dos Deputados. Deputados aprovam regras para a Copa de Futebol Feminino no Brasil.
17: Câmara aprova programa que prepara escolas contra eventos climáticos.
16: Plenário limita a jornada de trabalho para policiais e bombeiros militares.
18: Boa noite. A Câmara aprovou a limitação da jornada de trabalho de policiais e bombeiros militares em 144 horas mensais. O repórter Antônio Vital acompanhou a votação.
19: O plenário da Câmara aprovou o projeto que estabelece limites para a jornada de trabalho de policiais militares e bombeiros militares em todo o país. A jornada normal passa a ter limite de 144 horas semanais. Em casos de escalas específicas, como plantões de 24 horas, esse limite poderá chegar a 192 horas mensais, por causa da natureza do serviço. O projeto também determina que horas trabalhadas, além desse limite, sejam registradas em bancos de horas. Nos casos de trabalho aos domingos e feriados, esse crédito será contabilizado em dobro. O projeto foi apresentado pelo deputado Sargento Portugal, do Podemos do Rio de Janeiro, e outros parlamentares. O texto altera uma lei de 1969 e define, pela primeira vez, um parâmetro nacional para a carga horária dessas categorias. Outro ponto da proposta é que a convocação obrigatória para turnos extras só poderá ocorrer nas situações excepcionais de calamidade pública, intervenção federal ou nos estados de sítio, de defesa ou de guerra. Relator da proposta, o deputado Coronel Meira, do PL de Pernambuco, argumentou que a medida corrige uma distorção histórica, já que hoje não existe um limite nacional claro para a jornada desses profissionais. Segundo ele, a ausência de regras permite escalas excessivas, com acúmulo de fadiga que compromete a capacidade de atenção, julgamento e reação, elementos essenciais para a atuação segura e eficiente de policiais e bombeiros.
20: O tempo do policial e do bombeiro militar tem valor, sim. O domingo longe da família tem valor. O feriado passado no serviço tem valor. A madrugada em claro tem valor. O risco assumido enquanto a maioria da população dorme tem valor. Durante anos, muitos operadores de segurança foram tratados como se a farda apagasse a condição humana.
19: O projeto que estabelece limite de jornada e regras para horas extras de policiais militares e bombeiros militares seguiu para análise do Senado. Da Rádio Câmara de Brasília, com informações de Daniele Lessa, Antônio Vital.
16: Trabalho. Reginaldo Lopes, do PT de Minas Gerais, celebra a criação de comissão especial que vai analisar o fim da escala 6x1. Ele cita dados do IPEA para afirmar que, proporcionalmente, trabalhadores nessa jornada recebem menos do que aqueles que atuam na escala 5x2.
18: Reginaldo Lopes acredita que a mudança pode melhorar a qualidade de vida dos trabalhadores, sem causar prejuízos econômicos para o país. Ele também propõe incluir no debate a qualificação profissional de trabalhadores por meio do Sistema S, escolas técnicas e institutos federais.
16: Bongás, do PT Gaúcho, defende o fim da escala 6x1, argumentando que a medida é essencial para a saúde mental e física dos trabalhadores. Segundo ele, estudos indicam que longas jornadas estão associadas ao aumento de doenças e mortes relacionadas ao trabalho.
18: Bongás afirma que a redução da carga horária pode, inclusive, trazer benefícios a empresas, ao diminuir afastamentos e aumentar a produtividade. Ele também sustenta que a proposta garante mais qualidade de vida e deve ser tratada como um direito dos trabalhadores.
16: Vinícius Carvalho, do PL de São Paulo, defende cautela na análise das propostas que tratam do fim da escala 6x1, alertando para possíveis impactos negativos no mercado de trabalho. Para ele, a medida deve ser debatida com responsabilidade para evitar prejuízos aos trabalhadores e empregadores.
18: O deputado compara o tema a decisões anteriores aprovadas sem previsão de recursos, como o piso da enfermagem. Vinícius Carvalho afirma que é necessário aprofundar o debate em comissão e evitar votações apressadas, especialmente em períodos próximos às eleições.
16: Economia. Zé Trovão, do PL de Santa Catarina, critica a condução da economia pelo atual governo. Ele afirma que a gestão federal anterior apresentou melhores indicadores, reduzindo o endividamento público, cortando impostos e preservando empregos durante a pandemia.
18: Zé Trovão avalia que a eleição de 2026 será marcada pelo debate sobre os rumos da política fiscal brasileira. O congressista sustenta que a escolha nas urnas vai definir entre a reconstrução do Brasil e a continuidade dos problemas atuais.
16: Rodrigo Hollenberg, do PSB, critica a gestão do Distrito Federal e aponta um possível rombo estimado em até 8 bilhões de reais nas contas públicas. Ele denuncia cortes de até 25% em contratos, interrupção de serviços essenciais e colapso na saúde.
18: Rodrigo Hollenberg cita suspeita de corrupção no Banco de Brasília, menciona a possível delação do ex-presidente do BRB, Paulo Henrique Costa, preso suspeito de receber propina relacionada ao caso do Banco Master, cobra punição dos responsáveis, além de reação nas urnas.
3: Adriana Ventura, do Novo de São Paulo, cobra a instalação da CPI do Banco Master. Ela afirma que denúncias envolvendo autoridades do Judiciário, Executivo e Legislativo devem ser investigadas pelo Parlamento.
18: Adriana Ventura critica o que considera a falta de mobilização do Congresso e lembra que a CPI já tem número suficiente de assinaturas para ser instaurada. Ela avalia que a apuração é necessária para evitar que um escândalo seja abafado em ano eleitoral.
16: Educação.
3: Câmara aprova programa para preparar escolas com vulnerabilidade a eventos climáticos extremos. O repórter Marcelo Larcher destaca as medidas.
21: A Câmara dos Deputados aprovou o projeto que cria o Programa Nacional de Escolas Resilientes e Sustentáveis, com o objetivo de preparar escolas para reduzir a vulnerabilidade a eventos climáticos extremos e melhorar a eficiência energética dos prédios. O projeto, apresentado pelo deputado Tarcísio Mota, do PSOL do Rio de Janeiro, estabelece que as escolas deverão passar por avaliação de riscos e elaborar planos de adaptação que incluam medidas como instalação de sistemas de drenagem, melhoria da ventilação, arborização para melhorar a estabilidade do solo e simulações de situações de emergência com a participação dos alunos e da comunidade. Relatora da proposta, a deputada Socorro Neri, do PP do Acre, argumentou que o aumento dos eventos climáticos extremos já afeta diretamente a infraestrutura das escolas e o aprendizado dos estudantes. Segundo ela, o programa cria diretrizes para tornar os ambientes escolares mais seguros, melhorar a qualidade do ensino e reduzir desigualdades entre regiões. A proposta foi criticada pelo deputado Gilson Marques, do Novo de Santa Catarina. Ele defendeu que os alunos brasileiros não deveriam participar desse tipo de atividade, pois não dominam conteúdos básicos de português e matemática.
22: O aluno não sabe o que é resiliente. Nós temos 2 a 3 anos de atraso escolar. Vejam o PISA, não se sabe o básico, do básico, do básico. Interpretação de texto, matemática básica. Aí querem inserir mais e outras matérias mais rebuscadas, chamo de resiliente.
21: Ao defender o projeto, a deputada Marina Silva, da Rede de São Paulo, argumentou que as temperaturas extremas já adoecem alunos e professores em episódios de desidratação e mal-estar, e afirmou que os alunos têm direito a estudar em um ambiente adequado.
23: Que um aluno que não sabe o que é uma escola resiliente tem o direito de ter uma escola que seja climatizada, arborizada, com uma arquitetura adequada. Nós vivemos temperaturas extremas em um momento de mudança do clima.
21: O projeto que cria o Programa Nacional de Escolas Resilientes e Sustentáveis seguiu para análise do Senado. Da Rádio Câmara de Brasília, com informações de Daniele Lessa, Marcelo Larcher.
16: Saúde.
18: José Neto, do União de Goiás, apresentou projeto que proíbe a venda de cigarros para pessoas nascidas a partir de 2010. Inspirado em legislação do Reino Unido, o deputado defende uma restrição progressiva para erradicar o tabagismo entre as futuras gerações.
3: José Nelto alerta para o crescimento do uso de cigarros eletrônicos e o aumento dos gastos do SUS com doenças respiratórias. O parlamentar reivindica o retorno de campanhas publicitárias de conscientização e maior rigor contra empresas que lucram com o vício.
18: João Daniel, do PT de Sergipe, parabeniza os profissionais da saúde e destaca ações do governo federal para fortalecer o sistema público. De acordo com o deputado, programas e investimentos têm contribuído para melhorar o atendimento e reduzir filas no país.
3: João Daniel também ressalta a entrega de equipamentos a municípios com impacto direto na estrutura da rede de saúde. O parlamentar destaca que as iniciativas reforçam a importância do SUS e ampliam o acesso da população aos serviços.
18: Geraldo Rezende, do União de Mato Grosso do Sul, destaca a entrega de 39 novos leitos no Hospital de Câncer Alfredo Abrão, em Campo Grande. O deputado ressalta que a nova estrutura foi viabilizada com recursos do agronegócio.
3: Geraldo Rezende também informa que os equipamentos foram adquiridos por meio do Programa Nacional de Apoio à Atenção Oncológica e do novo PAC. Ele detalha que os recursos permitiram a compra de um acelerador linear, além de aparelhos de ressonância magnética e tomografia.
16: Direitos Humanos.
18: Inácio Arruda, do PCdoB do Ceará, destaca a aprovação da proposta que garante sustentação financeira ao Sistema Único de Assistência Social, o SUAS. O deputado entende que a medida fortalece a proteção da população mais vulnerável do país.
3: Inácio Arruda exalta o acordo político entre o governo federal, estados e municípios para viabilizar recursos para o sistema. Segundo o parlamentar, fortalecer a rede de proteção social é um passo fundamental para o cuidado com as pessoas que mais precisam.
16: Justiça.
18: Tadeu Venério, do PT do Paraná, critica a derrubada do veto presidencial ao projeto que trata da dosimetria das penas dos condenados pelos atos de 8 de janeiro de 2023.
3: Para Tadeu Venério, é inaceitável reduzir a punição de quem atentou contra o Estado Democrático de Direito. Ele reitera que quem cometeu o crime tem que ser responsabilizado e cumprir a pena que lhe foi determinada.
18: Já Messias Donato, do União do Espírito Santo, celebra a derrubada do veto ao projeto da dosimetria das penas aos envolvidos nos atos do 8 de janeiro. Ele entende que a medida é uma questão humanitária que devolve cidadãos sem antecedentes criminais ao convívio familiar.
3: Messias Donato argumenta que manifestantes, idosos e doentes receberam penas altas enquanto condenados por corrupção e narcotráfico estariam soltos. Para ele, a dosimetria permite que muitos brasileiros cumpram penas mais justas em seus lares.
18: Ao criticar a atuação do STF, Bibo Nunes, do PL do Rio Grande do Sul, questiona a investigação contra um parlamentar por declarações públicas. Ele lembra que a Constituição garante imunidade aos congressistas por suas opiniões, o que estaria sendo desrespeitado.
3: Bibo Nunes também defende uma proposta de emenda à Constituição para reforçar essa proteção e prever sanções a magistrados que a descumprirem. O deputado argumenta que a medida busca assegurar o respeito às prerrogativas do Legislativo.
18: Gustavo Gayer, do PL de Goiás, acusa a Polícia Federal de intimidar cidadãos por suas críticas ao Executivo. Para ele, a censura e restrição à liberdade de expressão no país e críticas genéricas são interpretadas como ataque direto à pessoa do presidente da República.
3: Gustavo Gayer acusa o mandatário de envolvimento em corrupção e afirma ser alvo de perseguição judicial por estas críticas e pelas que direciona ao STF. O deputado pede que a população proteste contra um Estado policial que, em sua opinião, está implantado no país.
16: Política.
18: Jorge Sola, do PT da Bahia, pede que os candidatos à presidência da República apresentem projetos reais para melhorar a vida da população. O deputado considera que muitos políticos priorizam temas como anistia, enquanto defendem a redução de investimentos em saúde e educação.
3: Jorge Sola acusa o governo anterior de tentar aparelhar órgãos de investigação para proteger familiares do ex-presidente da República. O parlamentar alega que a manutenção da atual gestão contribui para preservar políticas públicas e evitar retrocessos democráticos no país.
18: Roberto Monteiro Pai, do PL do Rio de Janeiro, defende a fé em Deus como base para enfrentar o cenário político atual. O deputado afirma que poder, cargos e bens são passageiros e não garantem segurança nem estabilidade duradoura.
3: Para Roberto Monteiro Pai, as mudanças no país dependem da confiança em Deus, especialmente no que diz respeito ao cenário eleitoral. O congressista agradece ainda manifestações de apoio ao filho, o ex-vereador e ex-policial militar Gabriel Monteiro.
16: Esporte.
18: Câmara aprova projeto que concede prêmio de R$500 mil para cada uma das 30 jogadoras brasileiras pioneiras do futebol feminino. O repórter Antônio Vital acompanhou a votação da proposta, que regulamenta também a realização da Copa do Mundo Feminina.
19: O plenário da Câmara aprovou o projeto do governo que prevê medidas relativas à realização da Copa do Mundo Feminina de Futebol, a ser disputada no ano que vem em 8 capitais brasileiras. Além de tratar das responsabilidades e direitos da FIFA e das empresas envolvidas na realização do evento, a proposta concede um prêmio de R$500 mil para cada uma das 30 jogadoras brasileiras pioneiras que participaram da primeira Copa do Mundo de Futebol Feminino em 1991 e do Campeonato Mundial de 1988. O projeto faz parte do conjunto de compromissos assumidos pelo Brasil para sediar a competição. Entre outras medidas, disciplina como se dará a venda de ingressos, o direito à meia entrada, além de vistos de trabalho provisório para estrangeiros envolvidos no evento. Trata ainda da responsabilidade do Brasil na segurança dos torcedores, atletas e profissionais que vão trabalhar na Copa, bem como da transmissão das partidas. O projeto também flexibiliza a legislação trabalhista para permitir a contratação de voluntários durante o evento. No início de abril, o Congresso aprovou outro projeto relacionado à Copa, com a previsão de isenção de ISS para as empresas participantes do evento. A proposta foi criticada por deputados do Novo e do Missão. O deputado Kim Kataguiri, do Missão de São Paulo, questionou a premiação às jogadoras da seleção brasileira que participaram dos primeiros torneios internacionais de futebol feminino e as obrigações assumidas pelo Brasil.
20: 15 milhões de reais gastos com a premiação lá do passado, que tem nenhum vínculo com aquilo que está acontecendo hoje ou com a competição que vai acontecer no ano que vem, que não há nenhum incentivo para novos atletas. Então, meu posicionamento é absolutamente contrário ao projeto. O discurso de que a Copa deixa infraestrutura, deixa legado, é falacioso. A gente já escutou essa balela, não deixou nada, deixou aí um monte de político roubando em obra superfaturada, um monte de elefante branco, a FIFA vem, saqueia o país e depois vai embora.
19: A relatora do projeto, a deputada Gleisi Hoffmann, do PT do Paraná, acrescentou ao texto o conteúdo de uma medida provisória também editada pelo governo, que regulamenta o uso de marcas, símbolos oficiais e direitos de transmissão e de mídia, também como parte dos compromissos assumidos pelo Brasil para sediar a competição. Ela também acatou sugestão de deputados do PL e retirou a manifestação política como um dos motivos previstos para a retirada de torcedores dos estádios. A deputada Gleisi Hoffmann defendeu a premiação às atletas brasileiras que participaram das primeiras competições oficiais da FIFA, muitas das quais, segundo ela, passam por dificuldades financeiras. Prêmio parecido foi aprovado antes da Copa de 2014 para homenagear os jogadores campeões mundiais pelo Brasil. Ela também justificou a importância da competição para o país.
2: Um evento mundial desta dimensão tem um impacto muito grande na economia do país e também nas questões sociais e nas questões desportivas. E teve legado da Copa de 14, sim, não foram só os estádios. Nós tivemos legados na infraestrutura de transporte, com metrôs, bondes que foram implantados, nas vias, nos aeroportos, na infraestrutura de saneamento. Tudo isso foi muito importante para o Brasil.
19: O Brasil participou de todas as 9 edições da Copa Feminina de Futebol. Ficou em terceiro lugar em 1999 e foi vice-campeão em 2007. O projeto, que trata de medidas relativas à realização da Copa do Mundo Feminina de Futebol, seguiu para análise do Senado. Da Rádio Câmara de Brasília, Antônio Vital.
16: Desenvolvimento Regional.
3: Luísa Canziani, do União do Paraná, destaca o sucesso da Expo Londrina, ocorrida entre os dias 10 a 19 de abril. Segundo a deputada, a edição de 2026 bateu recordes de público com mais de 700 mil visitantes e deve superar R$1,7 bilhão em negócios.
18: Luísa Canziani observa que o evento se consolida como uma das maiores feiras de agronegócio da América Latina, referência em produção, inovação e sustentabilidade para o setor.
3: Bebeto, do PP do Rio de Janeiro, cita a sua atuação na área de transportes, com ênfase na situação da BR-393 no sul fluminense. Segundo ele, a rodovia enfrenta abandono, altos índices de acidentes e falta de manutenção, afetando diretamente a população da região.
18: Bebeto afirma que, após a articulação com o governo federal, houve a liberação de recursos para a recuperação da via. Ele também comenta outras iniciativas voltadas à mobilidade urbana, defendendo investimentos em infraestrutura para reduzir congestionamentos e melhorar a trafegabilidade nas estradas.
3: Termina agora o Jornal Câmara dos Deputados, com trabalhos técnicos de Everson Urani e apresentação de Márcio Aquiles Sardi e José Carlos Andrade. Uma ótima noite para você.
18: Você fica com as notícias do Tribunal de Contas da União. Boa noite e até amanhã.
16: Minuto do TCU.
4: O Tribunal de Contas da União fez auditoria para avaliar a oferta de internet nas escolas da rede pública. A fiscalização analisou ações do governo federal e identificou problemas que podem comprometer o uso da tecnologia no ensino. O trabalho encontrou falhas de planejamento e gestão. Em muitos casos, falta definir de forma clara as prioridades e acompanhar os projetos de forma adequada. O TCU também identificou dificuldades na coordenação entre os órgãos responsáveis e na execução das ações. Na prática, isso significa que algumas escolas podem até ter internet instalada, mas sem condições reais de uso em sala de aula. Para o tribunal, os problemas podem comprometer os resultados da política pública. O TCU recomendou melhorias na gestão, no monitoramento e na articulação entre os responsáveis pelo programa. Saiba mais em tcu.gov.br.
16: 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Boa noite.

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1: 10:04.
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1: 10h58.
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4: Meia-noite e um minuto.
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2: Meia-noite e 32 minutos.
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1: 1:02.
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0: 1:32. 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
1: 2 horas.
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0: Eu vou ler agora um poema novo de Wally Salomão, que ele chama de Remix Século
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1: 3:01.
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1: 4 horas.
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1: 4:11.
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1: 4:32.
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0: 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Eu tô sofrendo muito.
1: Compadre,
2: fala,
1: um assalto no banco.
2: É?
1: Rapaz, eu tava lá.
2: Criador.
1: Mas tá assaltando demais, né? Menino do céu, mas me deu um medo. Eu escondi atrás de um balcãozinho assim. Aí o ladrão levou o revólver no rumo de um caboclo que tava em pé. Falou, você viu o assalto? Eu falou, vi. Pá! O caboclo caiu.
2: Vixe.
1: Tinha um outro com a sogra. Falou, você viu o assalto? Eu falou, eu não, mas minha sogra viu.
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7: 5:02.
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1: 5:55.
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3: Bom dia, queridos filhos e filhas, nesta terça-feira que antecede o Dia das Mães. E nós nos rendemos em oração, suplicando a mãe de todas as mães em favor de nossas mães aqui na terra. Mande as suas intenções através do www.padrereginaldomanzotti.com.br. Claro, você pode até aproveitar o Facebook Padre Reginaldo Manzotti. Em nome do Pai, do Filho e do Espírito Santo, amém. Nossa Senhora, mãe de tantos nomes, de tantos títulos, mas a mesma mãe de Jesus e nossa. Nossa Senhora, no início deste dia, nós queremos pedir, Mãe, suplicar, pedir em favor de nossas mães, as vivas. Interceda teu filho para que tenham saúde, discernimento e possam educar os filhos como educaste Jesus. Obedientes a Deus, devotos, fervorosos, Nossa Senhora, interceda teu filho pelas mães aqui na terra, para que possam, na vida, serem testemunhas vivas da ternura de Deus. Nossa Senhora, tocai no coração dos filhos que sejam obedientes às mães, aos pais, mas que todos na família busquem viver a exemplo da Sagrada Família de Nazaré. Nossa Senhora, pelas mães que já partiram, interceda teu filho para que lhes dê o descanso eterno e a luz perpétua. Nossa Senhora, de muitos títulos, de muitos nomes, mas a mesma mãe de Jesus e nossa. Ajudai-nos, Mãe, na batalha deste dia, nos problemas que vamos enfrentar, no suor que vamos derramar, nos conflitos que iremos superar. Nossa Senhora, esteja ao nosso lado, nos protegendo, nos amparando. Nossa Senhora, nós te consagramos cada minuto e cada hora deste dia. E por isso, oferecemos uma rosa no início deste dia, nesta recitação da Ave Maria. Ave Maria, cheia de graça, o Senhor é convosco. Bendita sois vós entre as mulheres, e bendito é o fruto do vosso ventre, Jesus. Santa Maria, Mãe de Deus, rogai por nós, pecadores, agora e na hora de nossa morte. Amém. Nossa Senhora, protegei as mães aqui na terra e as que já partiram, dai-lhes o descanso eterno e a luz perpétua. Nossa Senhora, seja para as mães um exemplo de maternidade e de zelo. Ó Deus, por intercessão de Nossa Senhora, Mãe de todas as mães, abençoai a água, a roupa dos enfermos, as fotos de família. Em nome do Pai, do Filho e do Espírito Santo. Amém. Rogai pelas mães, Santa Mãe de Deus, para que elas sejam dignas das promessas de Cristo. Amém. Fique em paz. Um bom dia.
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2: 6:16.
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0: 9. Todo tempo. 6:30.
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4: 6h59.
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1: Bom dia, queridos filhos e filhas, nesta terça-feira que antecede o Dia das Mães. E nós nos rendemos em oração, suplicando a Mãe de todas as mães em favor de nossas mães aqui na Terra. Mande as suas intenções através do www.padrereginaldomanzotti.com.br. Claro, você pode até aproveitar o Facebook Padre Reginaldo Manzotti. Em nome do Pai, do Filho e do Espírito Santo, amém. Nossa Senhora, Mãe de tantos nomes, de tantos títulos, mas a mesma Mãe de Jesus e nossa. Nossa Senhora, no início deste dia, nós queremos pedir, Mãe, suplicar, pedir em favor de nossas mães, as vivas. Interceda teu filho para que tenham saúde, discernimento e possam educar os filhos como educaste Jesus, obedientes a Deus, devotos, fervorosos. Nossa Senhora, interceda teu filho pelas mães aqui na terra, para que possam, na vida, serem testemunhas vivas da ternura de Deus. Nossa Senhora, tocai no coração dos filhos que sejam obedientes às mães, aos pais, mas que todos na família busquem viver a exemplo da Sagrada Família de Nazaré. Nossa Senhora, pelas mães que já partiram, interceda teu filho para que lhes dê o descanso eterno e a luz perpétua. Nossa Senhora, de muitos títulos, de muitos nomes, mas a mesma Mãe de Jesus e nossa, ajudai-nos, Mãe, na batalha deste dia, nos problemas que vamos enfrentar, no suor que vamos derramar, nos conflitos que iremos superar. Nossa Senhora, esteja ao nosso lado, nos protegendo, nos amparando. Nossa Senhora, nós te consagramos cada minuto e cada hora deste dia. E por isso, oferecemos uma rosa no início deste dia, nesta recitação da Ave Maria. Ave Maria, cheia de graça, o Senhor é convosco. Bendita sois vós entre as mulheres, e bendito é o fruto do vosso ventre, Jesus. Santa Maria, Mãe de Deus, rogai por nós, pecadores, agora e na hora de nossa morte. Amém. Nossa Senhora, protegei as mães aqui na terra e as que já partiram, dai-lhes o descanso eterno e a luz perpétua. Nossa Senhora, seja para as mães um exemplo de maternidade e de zelo. Ó Deus, por intercessão de Nossa Senhora, Mãe de todas as mães, abençoai a água, a roupa dos enfermos, as fotos de família. Em nome do Pai, do Filho e do Espírito Santo. Amém. Rogai pelas mães, Santa Mãe de Deus, para que elas sejam dignas das promessas de Cristo. Amém. Fique em paz. Um bom dia.
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0: Já vai. Bom dia, ouvinte. Tá no ar o Rapidinha do Esporte. 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Hoje tem jogo do meu galão. Meu time Saporte vai ser campeão. 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Param, pam, pam, pam, galo. Param, pam, pam, pam. Galo, bom dia, ouvinte, é o Rapidinho do Esporte, é o programa que o torcedor e a torcedora fica ligado bem na matina, porque aqui a bola não para, a bola é rola, é muita informação, é sim, você fica sabendo o que acontece no futebol amador, você fica sabendo o que acontece no futebol profissional, porque você aqui é prioridade, rolar a bola pro Chiquinho, pra Arda, pra Dona Margarida, é, pra aquelas meninas lá da Secretaria da Saúde, a Karina, a Nayara, a Lu, a Nilce, essas meninas aí que tá todo dia recebendo a gente com aquela fineza. Alô, Marquinhos Pedreiro, onde andarás? Alô, Carlão Gerson, onde andarás? O Luiz da Reta nós sabe, é param, pam, pam, pam, hein, Luiz? Tudo tranquilo, é animado com o galão agora outra vez, né? Não é isso? E essa turma tá todo ligando, o Jumaru, ô Inhonha, param, pam, pam, pam, seu time é forte, viu? É, alô, Joel Pirucão, seus filhos, essa turma toda aí, porque o Rapidinho do Esporte tá no ar. Um abraço a todos os nossos ouvintes, a todos os nossos apoiadores, porque agora ele já chegou e vai falar. Bom dia, Carecone.
1: Bom dia, Jacó, tudo bem?
0: Tudo bem. Nós estamos aí, firme.
1: Tranquilo. Firme, graças a Deus. Ô, Jacó, sabe quem tá nos ouvindo nesse momento em Bom Despacho?
0: Quem?
1: A gente conhece bem a turma das antigas, não conhece? A pessoa mais jogador mais antigo, né?
0: Conhecemos.
1: É turma boa de bola, hein, cara?
0: É.
1: É o João do Beba, lembra?
0: Ah, o João do Beba? É lá na Palmital?
1: João do Beba. É, né, na Rua Palmital. É. Ali, o João jogou no Vila Nova, depois foi pra associação levar pelo Raimundo Muniz.
0: Ah, o saudoso Raimundo Muniz. Né? Prestou bom serviço ao futebol do Bom Despacho.
1: Sim, sim. Depois o João foi ser diretor de esportes da Praça de Esportes, aqueles campeonatos lá com os grandes times de futebol. É, não futebol society, é futebol era menos jogador, porque o campo era menor, né?
0: É.
1: Então, e o João é, grande, é cruzeirense, né?
0: Sofredor, mas agora, meu amigo.
1: E tinha um time de meninos lá no bairro São João, que tinha o Vila Nova.
0: Isso.
1: Que o João jogava lá, Vila Nova do Eunício, que está lá no bairro São José.
0: Isso.
1: O Tiguilino Gol, tinha o Gessi na zaga, o Pedro Vargas, o Ivo, o Cláudio, tinha o Alaô centroavante, o Pedrinho ponta esquerda. É, esse time era bom, o João era camisa 10 daquele time lá.
0: Ele pegava a camisa 10 para ele e o resto se virava.
1: Era. E tinha os meninos que jogavam no bairro São João, o tio chamava. Depois tomou o nome de América, e que tinha um treinador que era o Pontes. O Pontes morou em Uberaba muitos anos, agora ele está em Planura, lá em São Paulo. É, então esse menino, do qual eu cheguei a jogar.
0: Você era reserva ou titular?
1: Não, eu jogava, a turma toda jogava, né? Que era pouca gente.
0: Hora que faltava 5 minutos, põe ele ali um tiquinho, todo mundo tem que jogar.
1: Não, jogava, corria muito. Eu gordo no gol, o Calinho do Chacrinho lateral direito, o Orlando do Valdivino.
0: Ah.
1: Tinha uma venda ali na Praça Confidência.
0: Eu lembro. Essa venda
1: foi do Zé Cardoso, hoje que é bebida, né?
0: É isso, onde que é o
1: Orlando,
0: cerveja do Pi. Isso.
1: É, o Orlando como assim na zaga, o Rubinho, lateral esquerdo, meio campo, era um 4-2-4. Nadinho, irmão do João do Beba e Catela do Trigo. É um campo. E mais o Ney, filho do Rodivinho, que era o craque do time. O Ney foi um dos melhores jogadores que eu vi na minha vida.
0: É.
1: Eu era ponta de vez em quando, na ponta direita, que eu corria muito. O Neca, é, morava ali perto do Larguinho, acho que hoje está em Belo Horizonte, o Lourinho. E o Tim, irmão do Pedrinho. Pedreira, ponta esquerda, Vila Nova, e o irmão dele chegou a jogar, jogou no Olegarense, Júlio Trindade.
0: Ah, sim.
1: É o mesmo jogador do Olegarense, era dos anos 60 e 70 também. Então você tinha o Vila Nova, lá do Raial, que era a camisa, o uniforme igual Vila Nova, e o América, que é a camisa vermelha, a todos os meninos lá. Ô, Jacó, vamos falar então de bola?
0: Vamos.
1: Aquele tempo que era bom, né, só? Aquele.
0: Assim,
1: Jacó, a gente não quer. A gente não precisa entrar no meio da questão, que cada um sabe o que tem que fazer, tá certo ou errado. A gente sabe que hoje, no futebol de boas partes, você não trouxer jogador de fora, você não vai ser campeão. Quem traz mais jogador de fora, pagando jogadores, será o campeão. E isso é a realidade. Cada um sabe o que faz. Eu não vou dizer se eu sou favor ou contra, isso é um problema de cada. Do futebol de bom despacho. E eu acho que não tem volta mais, não. Vai ser assim mesmo. Quem não tem
0: como.
1: Não vai conseguir.
0: Quem não der conta, não vai sobreviver.
1: Não vai. Então, mas aquele tempo o jogador jogava. Porque o cara gostava de futebol, às vezes pagava. Nem pagava. O cara tinha sua chuteira. É, juntava para ir jogar nas roças da cidade.
0: Ele ajudava a pagar o transporte.
1: Ajudava a pagar a lavação de roupa. São temas diferentes lá. Vamos falar então do Galo que jogador em Jacó. 7 da noite no estádio Centenário, em Montevidéu. Esse estádio, ele vai abrir a Copa do Mundo. Aliás, ele terá ele vai abrir a Copa de 2030, tá? Porque a Copa do Mundo 2030, não essa, a outra, daqui a 4 anos, era comemorar 100 anos de Copa do Mundo. A primeira Copa do Mundo foi em 1930, com 3 seleções, o Uruguai foi campeão, a Copa foi no Uruguai. Esse estádio que o Galo joga hoje foi o estádio da primeira final de Copa do Mundo, Uruguai e Argentina, foi 4-2 para o Uruguai, com 90 mil pessoas. Claro que todo mundo ficava em pé, né?
0: Não, antigamente tinha o Geraldino que ficava em pé.
1: Não, o estádio lá não tinha. O estádio é o mesmo até hoje, tá? O mesmo, não tem. É o mesmo estádio, assim. É a mesma estrutura, né?
0: Certo.
1: Hoje ele tem cadeiras, a cor é azul, claro, que é a cor da bandeira do Uruguai. É o único estádio patrimônio histórico da humanidade. É esse estádio, no mundo inteiro, por ter sido o primeiro estádio de Copa do Mundo. Ele é o estádio mais importante do mundo, é ele. Ele não pode ser reformado, tá? O que vai acontecer na Copa de 30? Se fizer cobertura dessa provisória, depois tem que tirar.
0: Ah, certo.
1: Ah, eles podem até colocar cadeira especial, depois tira. É o estádio mais visitado do mundo, que vem dinheiro da Europa, porque ele é o primeiro que está a ver o Copa do Mundo. Em 2030, 100 anos de Copa do Mundo, a gente vai ter um jogo no Uruguai, um jogo lá, no Uruguai abrindo a Copa do Mundo, vai ter um jogo na Argentina, porque a final foi Uruguai e Argentina, e vai ter um jogo no Paraguai. Por que o Paraguai? Porque lá é a sede da Copa do Mundo, tá? E aí teremos jogos Marrocos, Portugal e Espanha. É um jogo só, jogos inaugurais. Centenário, jogo do Paraguai, jogo da Argentina. Jogos inaugurais, ok?
0: Ok.
1: Depois, os jogos serão em Marrocos, que Marrocos está na África, mas é no norte da África. O Estreito de Gibraltar, que é entre a África e o norte da África, o sul da Espanha e da Europa, tem 13 quilômetros só. A distância de Marrocos para a Espanha. Aí vai ter uma sede em Marrocos, uma sede na Espanha, uma sede em Portugal. Essa será 6 sedes. Será a Copa. São 3 sedes da Europa, mas as 3 daqui por conta de centenário da Copa do Mundo. E é nesse estádio que o Galo joga hoje. Completamente vazio. Porque o Juventude, a pronúncia correta, a gente tem que respeitar como se pronuncia, é o Clube Atlético Juventude, né? Faz Juventude. De Las Pedras. A cidade chama Las Pedras. Ela faz parte da Grande Montevidéu. Se é pequena, faz parte da Grande Montevidéu. O time já tem 90 anos, fundado em 1935, mas ele passou período de futebol amador muito tempo. É um time muito pequeno, é time de bairro. Fez ano passado lugar no Campeonato Uruguai, por isso que ele tá, jogou a Libertadores, tá? Ele jogou a Libertadores, você tem ideia, tá? Aí, ele ficou em terceiro lugar na Libertadores e veio, foi eliminado na Libertadores e veio para a Sul-Americana. Então, o time veio na Libertadores, ficou em quarto lugar, ocupou a última vaga do Uruguai e foi eliminado, ficou em terceiro lugar, bem para a Sul-Americana. Por exemplo, se o Cruzeiro, só um exemplo, tá, gente? Se o Cruzeiro ficar, não classificar para a sequência da Libertadores, ficar em terceiro lugar, ele joga esse ano na Sul-Americana. Entendeu? Então, assim, olha o interessante. Se o Atlético passar, vamos dizer que o Atlético passe para a próxima fase. Vou explicar daqui a pouco o que precisa acontecer. E o Cruzeiro não se classifica na Libertadores, fica em terceiro lugar, ele joga as oitavas da Sul-Americana. E pode fazer uma final contra o Atlético. Eles podem se encontrar. Eles podem até fazer a final.
0: Coisas do futebol.
1: Quer dizer, porque o terceiro colocado desce para a Sul-Americana. O Juventude era o terceiro colocado desse ano. E ele desceu para a Sul-Americana. Ok? Então vamos lá. Mas é um time sem torcida nenhuma. Torcida zero. Não vai ninguém no estádio. Você vai ver o estádio. O João está na ESPN. Você vai ver o estádio completamente vazio. Ninguém. Nenhum torcedor lá. Um, dois, três, assim, porque não tem torcida. É um time que não tem torcida. E assim, a gente tem que entender, demérito nenhum, né? Embora seja um time antigo, 90 anos, mas ficou muitos anos. Demorou a se profissionalizar, tá? Então, assim, tem essas contas aí. Mas o time vinha. Quando o Atlético jogou com ele, jogando de 2-1 aqui, foi o dia que o Baba meteu o cacete no elenco, você lembra do vestiário?
0: Ah, sim.
1: Deitou o cacete no elenco, os caras não estavam correndo. Foi naquele jogo aqui, o Galo ganhou de 2-1, jogou muito mal. E o Juventude, ele vinha de uma vitória no Campeonato Uruguaio, ocupando a penúltima colocação, vice-lanterna. Hoje é hoje penúltimo, mas ele vem de 4 jogos agora, sem perder. O último jogo que ele perdeu foi contra o Atlético aqui, 2-1. Depois ele fez um jogo pela Libertadores e ganhou o jogo da Libertadores, tá? Ele ganhou de 4-0 do Ponto Cabelo, que ganhou do Galo, né? E vem de 3 vitórias no Campeonato Uruguaio, então deixou a lanterninha. E é um time que não corre muito, essa coisa toda aí. Vou lá para as contas, Jacó, depois falar do time do Atlético. É o seguinte, nesse momento, o Galo é obrigado a ganhar do Juventude, porque se ele ganhar e ter um azebo esse ano, perder para o Ponte Cabelo, como é que ficaria? Ficaria o Cienciano com 7 pontos, ele tem 7 pontos em primeiro,

0: vaga. E no dia 27 tem Atlético e Ponte de Cabelo, que o Gás joga aqui para confirmar a vaga. Caso o Atlético perder, e Cienciano vencer o Ponte de Cabelo, o aí... Cienciano chega a 10 pontos. O Juventude fica com 7. Cara e Ponte de Cabelo com 3. Então o Gás ficaria 7 pontos atrás do Cienciano e não se classificaria mais em primeiro. Tá? E então o Galo ficaria 7 pontos abaixo e ficaria, se o Juventude ganhar, 4 pontos de Juventude, com que ele brigaria para ser segundo e ficar em repescagem. Então, se ele ganhar, o Galo segue. O Galo hoje é a lanterna do grupo, tá? É a lanterna do grupo. Se ele ganhar, ele vai ficar um ponto só do Cienciano, se o Cienciano perder. Se o Cienciano ganhar, ele vai a 10 e o Galo ganhar... vai a 6, fica 4 pontos de diferença ainda em 6 a disputa. Ou seja, assim, tem que ganhar e secar o Cienciano, não tem jeito não. Quando todo mundo pensava que o Galo ia mandar o time reserva para lá, que ele fez contra o Ponte de Cabelo na estreia, perdeu o jogo de 2-1 lá na estreia, e foi reserva. O Galo joga o titular contra o time do Juventude aqui, é 2-1, né?
1: Isso.
0: Ganhou 2-1. E o último jogo, ele venceu, perdeu o último jogo com as reservas também. Agora, como viajou todo o time titular, é certo que ele está machucado, não viajou o meia Vitor e o atacante Coelho, estão machucados. Mas volta o Vitor Hugo zagueiro. Se leva os caras, o titular não vai jogar. Então, por quê? Por que leva? Se esse jogo fosse amanhã ou fosse quinta-feira, não iria titular. O Galo joga com o Botafogo domingo que vem, tendo que ganhar, porque o Galo tem 2 pontinhos só do rebaixamento. Como o jogo é terça-feira, você tem quarta, quinta, sexta, sábado, você tem 4 dias para descansar. E o Uruguai não é tão longe assim, né? O Uruguai é uma viagem de 2 horas.
2: É mesmo ali.
0: Mas é uma viagem, né? Então, assim, você tá, não é tão longe assim. Por conta do jogo ser, o jogo é hoje terça-feira e o Galo só joga domingo, ele pode colocar o time titular, não tem nenhum problema, porque o pessoal vai descansar, você tem 4 dias para descansar e treinar, quando voltar para jogar com o Botafogo, que é a decisão da vida do Atlético, ter o Brasileirão, que não pode perder o Botafogo, senão vai para o rebaixamento. Então, e nesse jogo, como o Galo tem que ganhar, se você pegar o jogo do Atlético com o Cruzeiro, o Galo jogou com 3 zagueiros, o Galo jogou atrás. Você vai lembrar que o Cruzeiro começa o jogo em cima do Atlético, o Galo faz 2 gols de contra-ataque, que o pênalti foi de contra-ataque, e faz o primeiro gol a 10 minutos com mina de contra-ataque. O pênalti é contra-ataque. Então, como o Galo tem que ganhar, a tendência é tirar o Alonso, o zagueiro, colocar, jogar com 2 zagueiros, só colocar mais um meia, ok? Então, o time deve ser Emerson, Natanael, Vitor Hugo, Lianco ou Juan, que o Lianco é um personagem para ser expulso custa pouco, e Lodi, Franco, aí Pérez, Franco e Maicon, o Franco jogaria mais avançado, Bernard, Cacierra e Minda. Então, esse time titular. Se empatar tá ruim, se perder tá perto, se ganhar passa, segue ainda com chance, se o Cienciano perder. Se o Cienciano ganhar, ele vai a 10, o Galo ganhar vai a 6. Fica 4 pontos em distância, vai ter ganho o Cienciano depois, diminuiu para 1. Na última rodada, torcer para o Cienciano perder e ele ganhar. O jogo dele com o Ponte de Cabelo. Então essas são as contas, tá?
2: Tá legal.
0: Perdeu, acabou, não dá mais para o Atlético. A gente não sabe também se o Galo quer seguir na sua
2: americana. Não tá sabendo, tá
0: então,
2: tudo.
0: Uma conta interessante.
2: Esses clubes do Brasil tá tudo com má vontade nessa Copa. Na sua americana.
0: Não é má vontade. Porque o muito jogo. Tem um movimento. Vou explicar, porque isso é impossível, tá? Você não consegue fazer 3 competições. Ninguém na história do futebol sul-americano ganhou as 3 competições paralelas. Ninguém. Jamais. Tivemos campeão de Libertadores e Copa do Brasil ou brasileiro juntos, tá? O Flamengo ganha em 19, Libertadores ou Brasileirão. O Botafogo em 24 ganhou o Brasileirão e Libertadores. O Flamengo, do ano passado, ganhou o Libertadores e Brasileirão. Você não consegue ganhar agora no Brasil. E este ano não são só 3 competições, são 4. Porque o Mineiro também foi paralelo ao brasileiro. Então você tem muito, você não consegue, você não dá conta de ganhar isso aí. Você arrebenta com o time. Isso é possível,

0: pegar. Hoje, Jacó, até uma conta interessante. Hoje, você tem 7 times na Sul-Americana, brasileiros, dos 20, tá? E você tem 6 times na Libertadores. Você tem 13 times jogando o Brasileirão, Copa do Brasil, Libertadores ou Sul-Americana. 13 dos 20. Você joga hoje, Jacó, e vão lembrar que a América do Sul ocupa quase todo o Hemisfério Sul. E o Brasil é um país continental. Você tem a viagem longa. Hoje, se joga esses 13 times que têm essas três competições, jogam a cada 3 dias e 8 horas. 3 dias e 8 horas. Jogar, você tem que ir, jogar, voltar, viagem. E viajar de novo. Você faz 2 viagens, ida e volta, e 2 jogos. No prazo de 3 dias. Isso é impossível, gente. Você joga domingo e quarta, segunda, terça e quarta. Então, 3 dias. Você joga domingo pelo Brasileirão Belém do Pará e quarta pela Sul-Americana lá no Uruguai, lá no Chile. Em 3 dias você tem que viajar, fazer 2 jogos e fazer e viajar de volta em lugar diferente. Por isso é que os times colocam na Sul-Americana o time reserva. Se o Galo colocar o time titular hoje, será o primeiro time a botar time titular na Sul-Americana. Se entrar com o titular, ninguém colocou o titular. Popou 2, 3, popou o time inteiro, o Vasco é o time reserva. O Galo jogou contra o Cienciano, tinha 8 jogadores da base, 6 sub-17.
1: E a Conmebol
0: tinha 2 titulares.
1: Tenta esforçar, né? Porque o Renato Gaúcho não foi, eles até puniram ele, né?
0: Não. Mas é regulamento.
1: Regulamento.
0: O treinador, né? É obrigado aí. É regulamento. Porque são inscritos 50 jogadores na competição. Você não é obrigado a mandar nenhum titular. Pode mandar todo o seu sub-17. Pode mandar todo mundo. Não tem obrigação de mandar titular, não. Mas o treinador tem que ser titular. Esse é o treinador não pode faltar. Regulamento. Tem que ser punido com dinheiro e punido com... O Renato tomou 3 horas de punição. A penalização, acho que é $100 mil que tem que pagar. E você fica punido de 3 a 10 jogos. Dentro de qualquer competição da Conmebol, Libertadores ou Sul-Americano também. Agora, o Juventude, Jacó, tem um negócio interessante assim. Ele foi em 4º lugar do ano passado. Esse ano, ele vem de 4 jogos sem perder. Né? Um jogo na Sul-Americana que ele ganhou de 4 a 0 contra o Cabete. E 3 jogos pelo Campeonato Uruguai. Então ele está na crescente e tem 2 jogadores muito experientes, porque o único abaixo do time do Uruguai é o Martin Cáceres. Está com 39 anos de idade. Esse cara jogou com o Cristiano Ronaldo nas Juventus. O cara tem quase 40 anos de idade. Jogou com o Messi no Barcelona.
1: Oh.
0: O Cáceres jogou com o Juventus. Naquele ano você tinha os embates, né? De Messi contra o Cristiano Ronaldo. Ele jogou com o Cristiano Ronaldo na Juventus da Itália e jogou com o Messi no Barcelona. Mas ele está machucado, está fora. Então você tem o Mas, lateral esquerdo, Manuel Mas, lateral esquerdo, 37 anos. Ele é campeão da Libertadores de 2014 com o São Lourenço. Já tem 13 anos, já 12 anos que foi campeão. Está com 37 anos. E o goleiro, que é o Sebastião Sousa, ele é argentino e foi o terceiro goleiro. Não, ele é paraguaio, foi o terceiro goleiro da seleção do Paraguai na Copa de 22. Então, o resto é uma meninada, mas é um time bem, bem interessante. Esse jogo, então, às 7 da noite, a ESPN transmite. Então, essa conta está feita. Só para a gente dizer, quem que joga hoje pela Sul-Americana, que amanhã fala da Libertadores, tal, Cruzeiro, hoje tem 7 horas, Grupo B, Juventude e Atlético, e 9:30, o Porto Cabello, que é Acadêmica Porto Cabello, né? Ou seja, Academia Porto Cabello. É o Porto Cabello é o nome da cidade. Então leva o nome, então Academia Porto Cabello. Quando o CC joga é 9:30. Então o Galo tem que jogar, ganhar do Juventude, e depois 9:30 esperar que lá na Venezuela o CC não vença o Porto Cabello. Para ele ter chance de disputar com o Cienciano na outra rodada, dia 21, em Belo Horizonte, para que ele possa brigar pela primeira colocação. O segundo tem mais um jogo que é o playoff. Nós chamamos de de repescagem. Hoje tem o Santos, com o Recoleta, esse time do Paraguai. Esse time está jogando para o Paraguai, a Copa do Paraguai. Esse time aqui coloca terceiro reserva em campo. É o time C. E ele ganhou o jogo. Ele ganhou o jogo no Brasil. Eu no Santos. Ah. Eu no Santos, no Brasil.
1: O time C.
0: Porque ele não coloca. Nem, ele tá muito bem na Copa do Paraguai e no Campeonato do Paraguai. Então, o time titular e as reservas jogam o Paraguai e a Copa do Paraguai. O terceiro time, que é a base do Sub-23, joga a Sul-Americana e ganha do Santos. Sim. Ele tem 4 pontos, o São Lourenço tem 5, o Santos tem 2 lanterninhas. Esse jogo é 9h30 lá no Paraguai. E 11 horas da noite tem o Deportivo Cuenca do Peru, desculpa, do Equador, contra o São Lourenço. Ainda hoje tem Independiente Petroleiro e o Caracas. É, e hoje tem o Riestra com o Grêmio. É, esse é um time da Argentina. Tá? Então vamos lá. O Galo joga hoje contra o Juventude. O São Paulo joga quinta-feira contra o Ringues, que é um time do Chile. O Santos joga hoje com o Recoleta. O Botafogo joga amanhã com o Racing da Argentina. O Racing está muito mal, por sinal. O Grêmio joga hoje com o Riestra. O Vasco joga amanhã com o Ajax italiano. E o Bragantino joga quinta-feira com o Blooming lá da Bolívia. Então, quem hoje está se classificando para a oitava de final da Sul-Americana será jogada depois da Copa do Mundo. São Paulo, no grupo dele, que é primeiro colocado. Botafogo, o Vasco da Gama, esses três aqui. Esses três times estão... estão liderando e pode classificar. Quem está em segundo, repescagem, é o Grêmio. Quem está em terceiro, eliminado hoje, o Bragantino. E quem tem dois times que são lanterninhas eliminados no grupo dele, que é o Atlético e o Santos. Então você tem, assim, essa conta para falar. Já falar do Cruzeiro, ele joga amanhã. O Cruzeiro faz amanhã o jogo mais importante do ano para ele.
1: Por quê?
0: O jogo mais importante no grupo. É porque se ele perder, fica eliminado. Não fica matematicamente, fica difícil classificar na Libertadores. O grupo do Cruzeiro é o grupo da morte. Você tem o Barcelona que perdeu para todo mundo com o Cruzeiro, mas você tem três times. Você tem três times para duas vagas, tá? O Cruzeiro joga amanhã. O jogo é 11 da noite, lá no Chile. Lá, 10 horas, aqui 11 horas, tá? Diferença por conta da televisão. Lá 10 horas, e mais tarde aqui, 11 da noite, conta que a torre para que ele perdeu aqui. O principal jogo do Cruzeiro foi contra o Atlético. Não tem problema perder para o Atlético, não. Ele vai jogar com o Galo depois no retorno, vai ganhar a punhada, vai perder o punhado de jogo também e tal. Brasileirão é sequência. Mas esse jogo, porque o Cruzeiro tem 6 pontos ao lado da Católica e do Boca. Faltam 3 jogos. E eles vão se encontrar nesses 3 jogos aqui, tá? Então, o que precisa o Cruzeiro? Em 3 jogos, porque é o seguinte, quem fizer 10 pontos na Sul-Americana ou na Libertadores vai classificar para as oitavas, porque ninguém até agora que fez 10 pontos ficou fora das oitavas. Certo. Teve time que com 6 pontos classificou no último lugar com 6 pontos. Teve time que ficou com 7, com 8, mas quem fez 10 pontos nunca ficou fora. Um time apenas com 6 pontos, a melhor pontuação da história da Libertadores, fase de grupos, um time em 2015 ficou com 6 pontos, foi o 16º colocado geral, que era o melhor contra o pior. Quem foi esse time? 2015, River Plate, bateu campeão. E fez a pior campanha da fase de grupos, 6 pontos só. Ele pegou o melhor time da fase de grupos, perdeu em casa de 1-0, e ganhou fora de 3-0. Quem é esse time? Cruzeiro. 2015, Marcelo Oliveira, o Cruzeiro ganha. O Cruzeiro faz a melhor campanha da primeira fase de grupos da Libertadores. O Cruzeiro é bicampeão brasileiro com Marcelo Oliveira, 13-14. Era o melhor time da América, voando. Aí faz a primeira campanha e ganhou todo mundo. Ele ganhou todos os jogos dentro. River Plate, do Gallardo, ficou último, ficou 6 pontos só. O pior classificado. Aí, o Cruzeiro ganha de 1-0 do River Plate lá no Monumental, na Argentina, gol do Marquinhos, ponto esquerdo. E jogar pelo empate aqui, tomou 3-0 do River Plate. E o River Plate foi campeão da Libertadores. Então, assim, o que é futebol? Para o Cruzeiro, então, Jacó, ele tem 3 jogos. Tem que ganhar 1 e empatar 1, faz 10 pontos e classifica. Para não depender de ninguém, tá?
2: Tá legal.
0: Quem quiser 10 pontos e classificação. O que, que vai precisar? É, joga com a Católica e Boca fora e com o Barcelona em casa. O Barcelona tem 0 ponto. Então, ele ganha o jogo empatando para não depender de ninguém. Ele faz uma pedreira de manhã com a Católica e joga com o Boca dia 19 de maio. É, lá na Argentina, e faz o jogo dia 28 contra o Barcelona em Belo Horizonte. Então, faz o mais importante do ano do Cruzeiro amanhã. Mais importante do ano. Se ele perder, aí o Católico vai para 9 pontos, o Boca ganha para 9, fica com 6, e vai depender, não basta ele ganhar, ele tem que ganhar os outros 2 jogos. Se ele perder, depois tem que ganhar do Boca e empatar outro.
2: É,
0: aí
2: difícil.
0: Aí a conta direitinho. Ah, rapidinho, porque o João do Beba já está saindo. Falou que vai, 8 horas, está lá na porta da Casa Freitas. Porque ele vai dar de presente. É, o João já não tem o papai, já não tem mamãe, mas ele tem irmãs, ele vai dar de presente para as irmãs dele. Como fosse a mãe dele, que são a mãe que ele tem, as irmãs dele, presente da Casa Freitas. Domingo ele vai entregar sexta-feira. Então, meu filho, ó, tá na praça, passa lá, vai comprar o presente da mamãe na Casa Freitas, não tem conversa, não. Quem não der presente da Casa Freitas para a mamãe, bom filho não é. O João já sabe disso. O João, que é esperto, já vai passar numa gelinha. O João chegado no Osso Cruz, você lembra dele?
2: Lembro.
0: Vai, pan,
2: é. Lembra? Ele é metido. Ele é metido, não é?
0: É metido.
2: É.
0: É metido. Ele vai lá no ponto ótico. Primeiro ele vai limpar os óculos dele. Limpar, não vai pagar nada, de graça. Troca ponteiro, parafuso, coisa toda. E vai comprar um óculos novo, né? Pra ficar bonitão na praça. O Bajé fala assim, João, você pode escolher de 1 a 10. Ele vai escolher 6.
2: Ah, não. Quê, né? Não. Bom dia pra você.
0: Ainda vai ganhar um conselho de graça do Bajé. Pô, grande abraço pro João do Bebo, grande amigo que eu tenho do futebol, gente boníssima. E cruzeirinhas, roxo, Jacó, não é roxo? O homem é duro, tá, meu velho.
2: Ah, não. Bom dia.
0: Juízo, Jacó.
2: Juízo pra você também. Esse é o cara. Oliveira Lima, bom dia. Até amanhã, se Deus quiser.
0: Bom dia.
2: Uau. Epa. Olha. Ah, vamos rolando a bola. A bola não para. A bola rola. É isso aí, tá legal aí, nós vamos rodando a bola, porque a bola não para não, a bola tá rolando. Isso aí, meu amigo.
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2: É isso aí, a Liga Municipal de Desportos vem através do seu presidente Antônio de Faria Morato comunicar que é o jogo da quinta rodada do Campeonato Municipal Amador Aspirante
1: 2016, amador e aspirante. Famorini Esporte Clube Vesco Cristalino, sábado, dia 9/5, na Arena Famorini, foi alterado o horário. A categoria aspirante jogará às 14 horas, a categoria amador às 16 horas. Apenas o horário do jogo foi alterado, públicos, regentes e clubes. Então, de Faria Morato, então tá aí, hein? E outra nota oficial, vamos ver o que ele trouxe nessa aqui agora. É as notícias da Liga, hein? A Liga Municipal de Esporte Bom Esporte vem através do seu presidente Antônio Faria Morato comunicar que após comum acordo entre os clubes e a Liga, o jogo da quarta rodada do Campeonato Master Edição 2026 entre o clube Xandim Vesa Operário Esporte Clube, que estava marcado para sábado, dia 5/9, às 16 horas, no campo da Associação Estádio Chico Marques, foi antecipado para o dia 7/5, quinta-feira, hein? 19h30, no campo da Associação Estádio Chico Marques. Publique-se com o Antônio de Faria Morato. Então tá aí, viu, gente? O jogo aí que foi antecipado. E olha aqui, hein, gente? Campeonato de base da Prefeitura, é o campeonato da garotada, as semifinais, vai ser dia 6 e 7. E depois vai ser os dias 13 e 14 de maio, esse jogo. Então tá aí. O primeiro aí, 6 e 7, vai ser lá no IP Campestre Clube. E 13 e 14 lá no campo do Cristalino. E a grande final, dia 22 de maio, no campo do Famorini. Tá ok? Então aí, tá aí os jogos aí da meninada aí. Tá ok? E também dia 5, dois jogos do dia 5, terça-feira. É hoje, 18h30, IP, é pelo Municipal de Base. Categoria 2018, IP e Cristalino, né? É às 20 horas, no Municipal 2014, Cristalino e Associação, não é isso? IP e... Não, esse aí são outros jogos da Praça de Esporte. Hoje, no Municipal, Antônio Leite. Ah, esses jogos, sim, o local é no IP. Vai jogar dia 5, no IP, dois jogos. Cristalino e Praça de Esporte, depois Cristalino e Associação. Aí no Antônio Leite, aí, na dia 7, quinta-feira. Quinta-feira, dia 7, vai ser só um jogo. Antônio Leite, Municipal Master, Cristalino e IP. Ah, depois vem aí nos dias 9, todos aí o dia 9, sábado, 8 horas, Antônio Leite, Regional 2017, Cristalino e Cruzeiro de Luz, Cristalino, depois Cristalino e Cruzeiro de Luz também, na categoria 2016, 2014, Cristalino e Cruzeiro de Luz, Sub-20, Cristalino e Flamengo, aspirante, Famorini e Cristalino, isso aí lá no Arena Famorini, amador, Famorini e Cristalino. Então tá aí essa agenda aí, então é do Cristalino. O resultado da UCAF aí, categoria 2012, Famorini 3-2 para Vila de Formiga, 2010, Famorini 0, Vila 0, resultado da Copa Brasil de base no sábado, Famorini, 2011, Famorini 3-1, Bola de Fogo de Nova Lima, 2009, Famorini 1, Bola de Fogo 0 para o Bola de Fogo de Nova Lima. E teve aí também mais resultado da UCAF, 2017, Vila América 5, 0 Famorini, e categoria 2010, Vila América 2, 1 Famorini. E essa partida está sob julgamento, né? Então aí nós estamos aproximando do final, e nós vamos ter então também, gente, ó, amanhã a gente vai trazer aí mais as escalas dos times. Qual pode ser os times de sábado? Quem que é as equipes que pode ser? Qual é a equipe que o Famorino jogou contra a Associação? Último jogo, qual o time que o Cristalino? E o Famorini ele tem um reforço, Maicon Janaúba, contrato de peso, hein? O Famorino, que vai buscar seu sétimo título, tem aí o reforço do Maicon Janaúba. A gente vai falar amanhã e a gente espera sábado, gente, lá na Arena Famorino, um público maior, o público lá contra Associação e Famorino foi um público grande, deu uma renda de 2.900. A gente espera mais, que lá no, no, na Arena Famorina pode ir bem mais gente, que pode dar ao menos 4 mil de renda, hein? Vamos, vamos melhorar aí, ô público, vamos em campo, veste a camisa do seu time, vá a campo e vibra, porque torcedor que não vibra, tá com medo. Chegando mais ao final de mais um Rapidinho de Esporte. Amanhã nós vamos trazer as prováveis equipes aí, das duas equipes fortes que estão liderando. Bom dia a todos, até amanhã.
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22: Olá, bom dia, são 8 horas e 6 minutos, bom dia, por aqui é o Lincoln Leandro, que te faz companhia até o meio-dia. E até as 9 da manhã, temos a primeira edição do nosso Ativa Sertaneja, contando com a sua participação, a sua indicação musical, que é sempre bem-vinda, pelo WhatsApp 98851-2566. E eu inicio mandando um abraço ao meu amigo Geraldo, aí no Jardim América, tá aí participando. Alô, Geraldo, bom dia pra você. Tem Jean Giovanni na batida do seu coração. 8 e 7, bom dia.

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1: Bom dia, queridos filhos e filhas, nesta terça-feira que antecede o Dia das Mães. E nós nos rendemos em oração, suplicando a Mãe de todas as mães em favor de nossas mães aqui na Terra. Mande as suas intenções através do www.padrereginaldomanzotti.com.br. Claro, você pode até aproveitar o Facebook Padre Reginaldo Manzotti. Em nome do Pai, do Filho e do Espírito Santo, amém. Nossa Senhora, Mãe de tantos nomes, de tantos títulos, mas a mesma Mãe de Jesus e nossa. Nossa Senhora, no início deste dia, nós queremos pedir, Mãe, suplicar, pedir em favor de nossas mães, as vivas. Interceda teu filho para que tenham saúde, discernimento e possam educar os filhos como educaste Jesus, obedientes a Deus, devotos, fervorosos. Nossa Senhora, interceda teu filho pelas mães aqui na terra, para que possam, na vida, serem testemunhas vivas da ternura de Deus. Nossa Senhora, tocai no coração dos filhos que sejam obedientes às mães, aos pais, mas que todos na família busquem viver a exemplo da Sagrada Família de Nazaré. Nossa Senhora, pelas mães que já partiram, interceda teu filho para que lhes dê o descanso eterno e a luz perpétua. Nossa Senhora, de muitos títulos, de muitos nomes, mas a mesma Mãe de Jesus e nossa. Ajudai-nos, Mãe, na batalha deste dia, nos problemas que vamos enfrentar, no suor que vamos derramar, nos conflitos que iremos superar. Nossa Senhora, esteja ao nosso lado, nos protegendo, nos amparando. Nossa Senhora, nós te consagramos cada minuto e cada hora deste dia. E por isso, oferecemos uma rosa no início deste dia, nesta recitação da Ave Maria. Ave Maria, cheia de graça, o Senhor é convosco. Bendita sois vós entre as mulheres, e bendito é o fruto do vosso ventre, Jesus. Santa Maria, Mãe de Deus, rogai por nós, pecadores, agora e na hora de nossa morte. Amém. Nossa Senhora, protegei as mães aqui na terra, e as que já partiram, dai-lhes o descanso eterno e a luz perpétua. Nossa Senhora, seja para as mães um exemplo de maternidade e de zelo. Ó Deus, por intercessão de Nossa Senhora, Mãe de todas as mães, abençoai a água, a roupa dos enfermos, as fotos de família. Em nome do Pai, do Filho e do Espírito Santo. Amém. Rogai pelas mães, Santa Mãe de Deus, para que elas sejam dignas das promessas de Cristo. Amém. Fique em paz. Um bom dia.
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0: Muito bem, tá aí para você o som do Diego e Vitor Hugo, Faz Mais Uma Vez Comigo, Muda de Vida e Linda Linda, belíssimas canções que se consagraram na voz de Zezé de Camargo e Luciano, agora na versão com nova roupagem do Diego e Vitor Hugo. E ainda, Renan e Raí, Chorei no Sinal, clássico também do Amado Batista, Folha Seca. Hora certa, faltando 15. 15 minutos para as 9.
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0: Bom dia ao meu amigo Maxwell e toda a equipe da Padaria Conjolo aí no bairro Ana Rosa. Bom trabalho para vocês, muito obrigado pela sintonia, pela participação, tá certo, Maxwell? Bom dia também. A Angelina tá aí na colônia participando conosco. E você do outro lado, continue participando com a gente pelo WhatsApp 98851-2566. Tem o som dela, Marília Mendonça, participação de Zezé de Camargo. 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
1: 8:50.

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7: 8h57.
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23: Bom dia, são 9:03. Bom dia. Bom Despacho, bom dia para toda a região. Bom dia a você que está aí do outro lado na sintonia da Ativa, seja em casa, no trabalho ou no seu veículo nos dando essa carona. Hoje é terça-feira, dia 5 de maio de 2026. Estamos na estação outono, signo regente é o signo de touro e a face da lua, lua minguante. Já se passaram 125 dias no ano. Gente, o tempo está voando e é o que eu sempre digo. Bora aproveitar cada momento e torná-lo único e inesquecível. Eu sou o Lincoln Leandro e te faço companhia até o meio-dia. E até às 10, a primeira parte aí do nosso Bom Dia Alegria com muita música e informação e a sua participação que é sempre bem-vinda pelo WhatsApp 98851-2566, com certeza é o WhatsApp da Ativa à sua disposição. E para você que está aí participando conosco, tem abraço com muito prazer. Alô, minha amiga Maria Antônia está aí participando no bairro Jaraguá, desejando um dia repleto de felicidades para todos nós. Amém, Maria Antônia. Para você também, viu? Muito obrigado pela sua sintonia, pela sua participação. Alô, meu brother Max, Maxwell da Padaria Conjolo, aí no bairro Ana Rosa, aquele abraço pra você. Temos também a participação da Adriana Melo, tá aí na sintonia conosco. Alô, Adriana, bom dia pra você e tá chegando o seu aniversário, viu? É, eu não esqueço não, tá certo? Mas eu sou assim, ó, vou lembrando dia, quando chega o dia do aniversário mesmo eu esqueço. Memória minha, você já viu, né? Coisa demais na cabeça, mas eu vou lembrar sim e vou lembrar também que você vai fazer uma festa top e vai me chamar com certeza, né, Adriana? Bom dia pra você, muito obrigado pela sua sintonia, pela sua participação. Bom dia também ao João Gabriel e também a Sônia aí no bairro Esplanada. É nóis, meu amigo, bom dia, participando. Angelina tá aí na colônia curtindo a nossa programação e ela mandou uma belíssima mensagem, olha só: que o amor e o cuidado de Deus façam do seu dia um jardim de paz, saúde e muitas alegrias. Que gracinha, viu? Grande abraço pra você, Angelina, muito obrigado pela sua participação, pela belíssima mensagem, tá certo? Alô, Antonieta, e também a Lurdinha tá aí participando no São José desde madrugada, muito obrigado pela sintonia, pela participação de vocês. Bom dia também participando conosco, meu amigo Odair Tigrão. Ô Tigrão, que ó, vou cobrar mais uma vez, manda um café pra gente aqui, viu? viu? Promessa é dívida, eu não esqueço, não. Tá vendo que eu esqueço algumas coisas, mas tem outra que não dá pra esquecer, né? Bom dia pra você, pra Dani, aí no Realengo, e brincadeiras à parte, viu, Tigrão? Muito obrigado pela sua participação aqui pelo nosso WhatsApp, desde cedo na Sintonia da Ativa. Bom dia também participando conosco pelo nosso WhatsApp. Bom dia, meu amigo Rômulo, é o Romim da Stephanie Tratores, lavação e pintura aí no bairro Santa Lúcia. Alô, Romim, como é que você tá? Tudo bem? Tudo certo? Bom dia pra você, muito obrigado pela sua sintonia, pela sua participação. E não param de chegar participações. Participe você também pelo WhatsApp 98851-2566. Alô, Helenice. Helenice Costa, no Jardim América, também tá participando. Grande abraço pra você. E eu não posso deixar de fora a nossa ouvinte de Lourdes. Alô, de Lourdes. Bom dia pra você, muito obrigado pela sua participação. Tá certo, minha querida? Por aqui, são 9h07. Deixa eu mandar um abraço também ao Eric e também ao Marquinho, aí do Centro Automotivo Ferreira, na Avenida Doutor Roberto, na sintonia, na companhia da Ativa. Por aqui, 98 tem Diego Vitor Hugo, Beijei a Cura.

0: Muito bem, tá aí o som de Guilherme Benuto, participação de Panda, Eu Duvido. E ainda Grupo Menos é Mais, Champagne, Felipe Araújo, Estranho de Novo e Gustavo Lima, Assunto que Dói. Hora certa, 9h20, 9h20. Esse é o nosso Bom Dia Alegria, que prossegue até o meio-dia, contando com a sua participação. A sua indicação musical que é sempre bem-vinda pelo WhatsApp 98851-2566. E atenção para utilidade pública. Foi encontrado e deixado aqui nos estúdios da Rádio Ativa o documento de identidade de Rosângela Maria Mendes. Atenção, atenção, foi encontrado e deixado aqui nos estúdios da Rádio Ativa FM o documento de identidade de Rosângela Maria Mendes. Se você conhece ou se você é a Rosana, pode buscar o seu documento de identidade aqui nos estúdios da Ativa em horário comercial, tá certo? Eu agradeço muito ao meu amigo Silvio, aí do Espaço Vida Saudável, que trouxe o documento e deixou aqui na portaria da Rádio Ativa FM.
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0: Hora certa, 9h21, 9h21. Você continue participando pelo WhatsApp. WhatsApp Ativa 98851-2566. Alô, Michele, grande abraço pra você e também pra toda a equipe da Rádio Ativa, que é isso? Da Fazendinha na Sintonia. Bom dia pra vocês, bom trabalho. Bom dia também, Azuma e toda a equipe da Carroceria JG. E Azuma tá aí desejando um bom trabalho, excelente trabalho pra vocês também, tá certo? E por aqui tem o som de Maiara e Maraíza, Sorte de Alguém. 9h22, bom dia!

0: 9:28.
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Muito bem, aqui na Ativa tem um som de Turma do Pagode, Deixa a Vida Me Levar, Vida Leva Eu, quem se lembra dessa? E ainda Natan, participação de Eduardo Costa do A Vida por um Beijo, Murilo Huff, Saudade Estranha. A hora certa, 9 horas e 45 minutos, daqui a pouco, Experiência de Deus com o Padre Reginaldo Manzotti. Bom dia, participando a minha amiga Eliane. Alô Eliane, tá aí desejando uma ótima terça-feira pra mim, pra você também e toda a sua família, viu Eliane? Faltando 14 minutos para as 10, deixa eu mandar um grande abraço também participando a Maria Antônia no bairro Jaraguá, ela que está mandando um abraço também participando conosco, as meninas que estão trabalhando na parte da manhã lá no João Dordas, a Helenice, a Júnia, a Juliana e também a Lili. Que saudade que eu tenho do tempo que passei por essa escola maravilhosa, viu? E um dia desses eu vou aí visitar vocês. Não sei nem se pode, mas eu tenho muita vontade, né? O negócio meu é tempo. Então, bom dia para toda a equipe do João Dornas e um abraço especial também para Maria Antônia no bairro Jaraguá. Bom dia, meu amigo Oscar também tá aí participando. Alô, Oscar, grande abraço para você e também para toda a sua família. Alô, Paulo Henrique aí do bairro do Rosário também tá participando. Tem Yasmin Santos, 200 anos.

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1: 9:56.
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1: Louvado seja nosso Senhor Jesus Cristo, para sempre seja louvado. Queridos irmãos e irmãs, terça-feira, Jesus das Santas Chagas. Somos chamados a dizer: Jesus das Santas Chagas, libertai-nos da ansiedade e da depressão. Repita comigo rezando: Jesus das Santas Chagas, libertai-nos da ansiedade e da depressão. Querido povo de Deus, Jesus das Santas Chagas, terça-feira, ofereço a todos os líderes mensageiros das capelinhas, a todos que rezam o terço das Santas Chagas, a todos que têm a devoção das Santas Chagas no Brasil e no mundo. Nós estamos em plena novena pelas mães. Maria, mãe de todas as mães, rogai por nós, oitavo dia, pelas mães vivas e falecidas. Quero saudar a todos. Saúdo a partir da Rádio Evangelizar, de onde tudo começa. As rádios irmãs, cujos nomes cito neste momento:
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1: Sou do meu amado. Meu primeiro amor é Jesus. Quero saudar você que acompanha pela TV Evangelizar. Sinal digital em todo o país, em várias cidades, canal aberto pelo YouTube, Padre Manzotti Oficial, o aplicativo da Associação Evangelizar é Preciso e todas as plataformas digitais. Quero voltar ao primeiro amor. Cante, filho, é Jesus Cristo. Quero voltar ao primeiro amor, é Jesus Cristo, a razão de nossa fé. É a motivação de nossa esperança. Meu primeiro amor é Jesus. Em nome do Pai, do Filho e do Espírito Santo. Amém. Naquele tempo, disse Jesus a seus discípulos: deixo-vos a paz. A minha paz vos dou, mas não a dou como o mundo. Não se perturbe, nem se intimide o vosso coração. Dou-vos a paz. Receba essa paz, diga já no seu coração: eu aceito esta paz, Jesus. Eu quero esta paz. Eu preciso desta paz. De novo, reza. Eu quero esta paz, Jesus. Eu preciso desta paz, Jesus. Dai-me esta paz, Jesus. Não se perturbe, nem se intimide o vosso coração. Ouvistes o que eu vos disse: vou, mas voltarei para vós. Se me amasseis, ficariais alegres, porque eu vou para o Pai, pois o Pai é maior do que eu. Disse-vos isto agora, antes que aconteça, para que, quando acontecer, vós acrediteis. Já não falarei muito convosco, pois o chefe deste mundo vem. Ele não tem poder sobre mim. Amas, para que o mundo reconheça que eu amo o Pai. Eu procedo conforme o Pai me ordenou. Senhor, das santas chagas, dolorosas e gloriosas, eu peço essa paz que provém de ti. Peço essa paz, Jesus. E toma esta palavra: não se perturbe, nem se intimide o vosso coração. Senhor, nas tuas chagas abertas, dolorosas e gloriosas. O meu coração se aquieta, minha esperança aumenta, minha fé se confirma, porque eu sei que estás entre nós e o perigo. Sobe o som, sacristão. Deus pode cuidar de tudo. Ele está cuidando de tudo. Posso descansar seguro. Acredite nisso. Deus está cuidando de tudo. Você está pensando aí desesperadamente: o que vou fazer, como vou fazer? Deus está cuidando de tudo. Então vai, nas tuas chagas, Senhor, eu peço, cuide de tudo que eu estou passando. Cuide, Senhor, desarme as armadilhas do inimigo. Traga a cura do corpo que tanto necessitamos. Fortaleça a fé e a alma. Fortaleça, Senhor, chagas abertas. Eterno Pai, eu vos ofereço as santas chagas de nosso Senhor Jesus Cristo para curar as de nossas almas. Sangue de Cristo, recaia sobre nós uma gota do seu preciosíssimo sangue, porque estás entre nós e o perigo. Entre nós e o perigo, entre você e o perigo. Entenda o que você está rezando. Deus está entre nós e o perigo, as chagas de Cristo, para nos proteger, nos amparar, para nos fortalecer. Eu creio, Senhor, eu creio no teu amor e na tua graça. Então venha, Senhor, venha nos ajudar. Ó coração ferido, ó coração transpassado de amor, que uma gota do teu sangue redentor venha sobre as células cancerígenas. Estas pessoas que estão fazendo quimioterapia, radioterapia, hemodiálise, chagas abertas, este casal que está se desfazendo, o relacionamento que está ruindo, a mentira que está perdurando, dissipe, Senhor, as trevas, a mentira. Sangue de Cristo, inebriai-nos. Alma de Cristo, lavai-nos. Paixão de Cristo, confortai-nos. Ó bom Jesus, ouvi-nos. Dentro de vossas chagas, escondei-nos. Filhos queridos, povo amado,
0: inchados, formigamento, aquela limitação que atrapalha até coisas simples do dia a dia.
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2: 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Filha de Deus, que a paz de Jesus esteja com você.
3: Amém.
2: De onde você fala, filha de Deus?
3: Do Pará.
2: Filha de Deus do Pará. O que está acontecendo, filha?
3: Padre, eu estou passando por uma situação financeira muito
2: Não estou
3: difícil.
2: Ouvindo, filha.
3: Estou passando por uma situação financeira muito difícil. Estou endividada, estou desempregada. Esses dias eu abri o livro de Jó, de todo mundo falar do livro inabalável. E comecei a rezar, pedindo, implorando para Deus você não tirar minha vida, porque está muito difícil.
2: Certo. Filha,
3: Sim.
2: De onde provém tantas dívidas?
3: Agiotas, banco.
2: Certo. Mas a pergunta é um pouco antes. O que levou?
3: É que eu fiquei desemprego.
2: Tá. Você é casada?
3: Sim.
2: Seu marido sabe de toda essa problemática?
3: Sabe, nós estamos passando por essa situação, eu estou desempregada e ele também está apenas fazendo diário, porque também está desempregado. E eu estou até pensando, sete dias que eu estou na minha cabeça de divórcio, mas eu não quero isso e estou fugindo disso.
2: Mas uma coisa não tem nada a ver com outra.
3: De sair da situação, de...
2: Tá difícil.
3: Tá confusa a minha vida.
2: Tá confusa até a ligação, não estou conseguindo te entender. Que tá acontecendo? Porque, veja, uma coisa é o desemprego. Outra coisa, para pensar, é divórcio. Outra coisa é gastar mais do que tem. E aí precisa de pegar dinheiro fora. O que levou vocês a pegarem dinheiro com a agiota? Vamos começar por ali. Por quê?
3: Foi para pagar a conta. Burrice, para pagar a conta. Pegar, fazer conta para pagar outra.
2: É, filha. Porque a gente... É uma conta muito simples. É mais, menos, menos. Eu não estou te julgando, só que a gente não pode dar o passo mais largo que a perna. Isso os antigos falavam.
3: Sim.
2: E, de repente, precisa administrar a dívida. Só que, junto com o problema da dívida, você está falando de divórcio. Por que divórcio? O que tem
3: porque
2: a ver?
3: Porque a gente acaba brigando por conta das contas. Eu acabo entrando em desespero, ficando na situação que vai passar e...
2: Você percebe que isso não é a ação de Deus? Porque
3: Sim. Era
2: para vocês estarem mais unidos. Porque vocês fizeram a dívida juntos, não motivo de briga,
3: Sim. Mas
2: motivo de se unir mais. Então, sobre a Sim. Questão econômica, eu não sei como lhe dizer, só sei que administrar dívida é a melhor coisa possível. Mas não permita que isso estrague seu casamento. Vocês ficarão em situação pior. Por quê? Porque separados, sozinhos, enfraquecidos, será muito pior para vocês.
3: Sim.
2: Eu acolho a sua partilha, filha. E vamos levar em oração. Que Deus abençoe você. Escute esse testemunho.
1: Me chamo Maria de Fátima Cruz, moro na cidade de NAC, Minas Gerais. Te ouço pela Rádio Vanguarda de Ipatinga. A minha filha, há 2 anos, descobriu a doença esclerose múltipla. Na época ficamos desesperados, mas em momento nenhum eu perdi a fé. Entrei num grupo lá no bairro onde eu morava, das Capelinhas, e comecei a clamar pelo sangue de Jesus. E as portas foram se abrindo. O tratamento para ela foi tranquilo.
2: Amém.
1: Ela conseguiu o tratamento pelo SUS. Todas as pessoas falavam que não ia conseguir, mas graças a Deus e a Jesus...
2: Louvado seja Deus, Maria de Fátima.
1: Ela conseguiu o tratamento. Hoje ela está bem e vivendo uma vida normal. Agora eu mudei para outra cidade de NAC. Como aqui não tinha devoção... Eu resolvi ser mensageira
2: Opa. Da
1: Capelinha, formei um grupo e estou feliz.
2: Que
1: a Capelinha
2: maravilha.
1: Chegou ontem aqui para nós. Agora nós contamos com o apoio do padre, que
2: maravilha.
1: Vai fazer a missa de envio e iniciaremos as orações. Obrigada, padre, por tudo que essa obra faz de bem no Brasil e no mundo. Abraço, fica com Deus.
2: Louvado seja Deus, Maria de Fátima. Pela graça recebida, a gente diz graça recebida, graça testemunhada. E como ela disse, ela retribuiu o grande amor a Jesus das Santas Chagas. E isso eu digo a você, recebeu uma grande graça das Santas Chagas, torne-se um mensageiro da Capelinha. É a melhor forma de retribuir a isto. E se tornando mensageira da Capelinha, olha o que ela fez, conversou com o padre. Um abraço para o padre que vai fazer a missa de envio. Meu abraço, Maria de Fátima, de NAC, Minas Gerais. Lá nós temos quem nos transmite, a Rádio Vanguarda FM de Ipatinga. Diretora Valéria do Nascimento. Bispo Dom Antônio Carlos Félix, da Diocese de Governador Valadares. Filhos amados, povo querido de Deus... Torne-se o mensageiro da Capelinha. Ligue agora, 0800-410-6060. Repito, 0800-410-6060. Ou manda um WhatsApp, 41-3221-6060. Filho, eu vou para o intervalo mostrando, Dia das Mães está aí. E você, já pensou em dar de presente para sua mãe, inabalável? Com fé a tempestade vai passar, é um bom presente, mas não é só para as mães não, para você também, dê de presente para você, é um livro que muito ajuda a compreender sobre o viver, eu volto já, volte comigo.
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0: 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Vamos lá? 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Filhos amados, povo querido, nós vamos para a leitura orante, mas antes, escute o que as pessoas têm dito sobre a leitura orante da palavra de Deus.
1: Padre Reginaldo, meu testemunho é sobre a leitura orante de Romanos.
0: Opa.
1: Porque eu não gostava de Romanos.
0: Sério?
1: E foi um tapa na minha cara.
0: Por quê?
1: Porque estou aprendendo muito com Romanos. Não sabia que era muito importante para mim tudo.
0: Sim.
1: Que estou vendo. Sobre gostar, amar.
0: Isso.
1: E fazer o bem.
0: Fazer
1: sempre
0: bem.
1: Eu já fazia, mas não assim. Porque quando o padre foi começar, eu disse, ai meu Deus, padre Reginaldo vai começar Romanos. Não gosto de Romanos, mas são um tapa na minha cara.
0: É.
1: Todo dia estou aprendendo com a leitura orante de Romanos. Estou muito feliz por isso.
0: Louvado
1: tenho todos os seus livros, agora eu vou comprar o mais recente.
0: O Inabalável.
1: Porque é o único que está faltando.
0: Que bom.
1: Obrigada a todos que fazem parte dessa família Evangelizar é Preciso.
0: Meu abraço, filha de Deus. É assim, a gente tem às vezes certos preconceitos a um determinado livro antes da gente entrar. Lembra que eu falei que palavra de Deus a gente precisa ter paciência. É como você vai ver um filme. Os primeiros minutos você não entende nada, até pegar o enredo da história. Vamos lá, Bíblia aberta, cartilha de oração. Hoje, Romanos, capítulo 16, versículo 5, seguintes. E você vai entender porque eu retomo de ontem. Saudações também à igreja que se reúne na casa deles. Agora, escute. Saudações a meu querido amigo Epêneto, que foi o primeiro a crer na província da Ásia. Saudações a Maria, que tem trabalhado muito por vocês. Comece a grifar qual é o elogio que Paulo faz às pessoas. É a chave de leitura de hoje, é a chave orante. Você vai ouvir um monte de nomes. É, não é uma boa sugestão para colocar o nome nos filhos, não. São muito antiquados. Mas o que é que Paulo exalta na pessoa? E já fique pensando. Essa é a minha leitura. Quantas pessoas passaram na tua vida e contribuíram de alguma forma? Imagine você fazendo essa lista. Entendeu? A chave de leitura. Epêneto, o primeiro a acreditar em Cristo. Maria, que tem trabalhado muito por vocês. Saudações a Andrônico, a irmã de Júnia, meus patrícios judeus, que estiveram comigo na prisão. Eles são apóstolos bem conhecidos e se tornaram cristãos antes de mim. Saudações a Ampliato, meu querido irmão no Senhor. Também a Urbano, nosso companheiro de trabalho no serviço de Cristo. Meu querido amigo Estaques, saudações a Apeles, o irmão que tem dado muitas provas de fé em Cristo. Saudação ao pessoal da família de Aristóbulo. Saudações a Herodião, meu patrício judeu, e aos irmãos do Senhor da família de Narciso. Saudações a Trífena, Trífosa, irmãs que trabalham no serviço do Senhor. Minha querida amiga Pérside, que também tem trabalhado muito pelo Senhor. Mando saudações a Rufo, trabalhador que tem se destacado no serviço do Senhor. A mãe dele, que sempre me tratou como filho. Olha, coisa bem humana, bem humana. Paulo dizendo: eu agradeço a Rufo, que se destaca no trabalho do Senhor, mas a mãe dele, que me tratou como filho. Saudações aos irmãos Assítrio, Flegonte, Hermes, Patrobas, Hermas e todos os irmãos com eles. Saudações a Filógulo, Júlia, Nereu, Olimpas e todas as pessoas do povo de Deus que estão com eles. Cumprimente uns aos outros com o beijo de irmão. Toda a igreja de Cristo, as igrejas de Cristo mandam saudações a vocês. Eu gostaria que você escrevesse um pouquinho, pelo menos na mente, quantas pessoas te ajudaram na sua caminhada de fé. E vamos agradecer. Vamos fazer um ato de agradecimento. Vamos pensar assim: obrigado, meu pai, minha mãe, que me educaram na fé. Vai dizendo: obrigado. Você lembra o nome da catequista? Obrigado, catequista. Eu lembro Inês. Cumprimentei há pouco, que foi minha primeira catequista. Lembro dos professores. Obrigado por ter me ajudado, me alfabetizado. Quando você precisou no momento de luto, quem foram seus amigos e suas amigas? Diga obrigado, Senhor, por estas pessoas que estiveram ao meu lado. Eu te louvo e agradeço por esta pessoa que está do meu lado, que é madrinha de oração. Diga o nome. Agradeça. Obrigado, Deus, por eu ter passado por momentos difíceis e ter me mandado anjos. Dê nome a esses anjos que me ajudam, que me favorecem, que cuidam de mim. Você já agradeceu? Se você tem uma pessoa que trabalha na sua casa há tanto tempo, e às vezes a tua relação não é de agradecimento. Obrigado, Deus, por eu ter uma pessoa que há mais de 10, 15 anos está comigo, que trabalha comigo. Obrigado, Deus. Tudo isso, sinal do teu amor. Diga obrigado, Deus. Filhos e filhas, agradecimento, louvor, gratidão

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9: Da Capelinha de Jesus das Santas Chagas. Conte para nós. Grave um áudio. 41-3221-6060. Hoje é dia de valorizar os mensageiros e mensageiras das capelinhas. E nós tivemos a entrega de 32 novas capelinhas nesta última semana. Fotos que vieram: Maria Ferreira Lopes, Caririaçu, Ceará, minha saudação, grande abraço. Maristela, Belivacqua, São Lourenço do Oeste, Santa Catarina, minha saudação. Pedro Borges Júnior, Campinas, São Paulo. Meu Deus, quantas capelinhas em Campinas estou edificado. Olha que imagem mais linda, não consigo contar, mas vale a pena ver ali, viu? Inclusive essa grande estampa de Jesus das Santas Chagas do lado. Louvado seja Deus, Pedro. Obrigado por ter mandado. Maria Aparecida de Carvalho, Goituba, Goiás, minha saudação. Lídia Souza, Cacoal, Rondônia, saudação a vocês. Marcione Brito Cunha, Parnaíba, Piauí. Marta do Socorro Alves da Cruz, Patrocínio, Minas Gerais, minha saudação ali ao sacerdote. Anderson dos Santos, São José do Rio Claro, Mato Grosso, meu grande abraço. Cleonice Schmitz Volpato, Francisco.

0: Francisco Beltrão, Paraná, e Maria Alice Marques, Rio de Janeiro. Minha saudação a todos. Elaine, que a paz de Jesus esteja com você, Elaine.
1: Amém, Padre. Sua bênção.
0: Deus abençoe. De onde você fala, Elaine?
1: Eu falo de Barra de São João, município de Casimiro de Abreu, estado do Rio de Janeiro.
0: Tá certo. Meu abraço à Barra de São João, ao estado do Rio de Janeiro. Como que você me acompanha?
1: Eu acompanho pela TV Evangelizar.
0: É parabólica digital? A cabo?
1: É aquela... É um aparelhinho.
0: Ah, tá. Digital. É parabólica digital. Diga lá, Elaine.
1: Padre Reginaldo, então, eu queria pedir para que o senhor, de oração, se eu pudesse orar para os meus dois filhos... É, o Gabriel Nascimento de Sá, ele tem 26 anos, e ele tá com, assim, problema com drogas, alcoolismo,
0: certo.
1: Sabe, padre? Mente muito. Ele faz a mentira a verdade dele.
0: Entendi.
1: E gosta muito de fugir, sabe? Pra ficar andando como se fosse andarilho pelas ruas. É coisa espiritual também.
0: Meu Deus, 26 anos você falou?
1: 26 anos, mas quando eu... Também eu não fui casada, né? Eu morei com uma pessoa. É, eu não sou católica. Eu gosto muito do catolicismo. Eu ia muito em igreja evangélica, mas eu gosto muito... O catolicismo me atrai. Eu gosto muito da igreja católica.
0: Ah.
1: E aí eu fui morar com uma pessoa, na época que eu trabalhava. Aí, enfim, conheci essa pessoa. E aí fui morar com ele... Depois eu vim saber que eu fui a sétima na mão dele, que ele já tinha matado um bebê na barriga de uma outra mulher, ele também tem problema de alcoolismo.
0: Certo.
1: Enfim, é como se fosse um psicopata, né? Aí me bateu e aí ele, o Gabriel, foi retirado com poucos dias de vida, acho que foi com, se não me falha a memória, com 5 meses. Aí teve que ficar numa UTI,
0: certo,
1: lutando pela vida e acarretou algumas coisinhas. Ele não é, assim, ele não é doido, não...
0: Tá.
1: Ele sabe contar, ele sabe ir no banco, ele sabe ir no supermercado, depositar dinheiro, mas tem ele ficou com um déficitzinho de atenção. E tem uma parte assim dele que ele é um homem de 26 anos, mas ainda tem uma mente assim de criança em determinadas coisas. E também é como se tivesse uma dupla personalidade. Em casa ele é uma coisa, agressivo, desobediente, na rua é muito bonzinho. E aí onde as pessoas se aproveitam, a última vez, quando ele fugiu de casa para viver assim, que eu fui atrás, fiquei sabendo que os traficantes de uma boca de fumo tinham batido a peça nele, bateu muito nele. Enfim, é uma pessoa muito... ele é muito perseguido.
0: Entendi.
1: Muito assim, que se aproxima dele para levar para o mau caminho.
0: Tá.
1: E, enfim, ele faz essas coisas, sabe? E... A minha vida é essa situação. E tem um outro filho também, o José Júnior.
0: Tá.
1: Ele tem 12 anos, mas ele tem um probleminha, padre, que ele tem uma incontinência fecal, ele usa até fralda. Então ele evacua 24 horas, sabe? E a vida dele fica meio restrita, né?
0: Certo.
1: Queria pedir muito que o senhor pudesse, para o senhor lembrar,
0: claro,
1: para levar o meu nome, o nome dos meus dois filhos, lá para Fátima, padre, se o senhor puder me ajudar.
0: Com certeza, com certeza. Só que... isso eu farei, só que depois você vai voltar, porque eu preciso do nome e sobrenome que eu quero levar lá em Fátima. A nossa telefonista vai puxar de novo a sua ligação. Mas vamos conversar um pouquinho.
1: Sim.
0: Elaine, eu não quero, não é julgar, mas eu queria te perguntar.
1: Sim.
0: Por que você não faz uma caminhada e uma caminhada certa para viver a tua fé dentro da igreja?
1: Ah, eu quero muito, padre, mas assim, eu sei que nada que eu falar aqui vai justificar, né?
0: Não,
1: mas
0: você não precisa se justificar para ninguém.
1: Eu procuro assim, porque eu moro de aluguel, né, padre? Eu moro de aluguel. E eu sempre procuro ir para os lugares direito que eu digo assim, longe de locais onde tem tráfico, onde tem coisa que vá puxar ele para essa situação.
0: O teu filho, no caso.
1: É. Então eu sempre procuro, mas eu não sei o que acontece, padre, diante de Deus, pela vida dos meus filhos. Eu não sei o que acontece, eu tento a paz com todo mundo, eu sou uma pessoa que eu visito, assim, vou nas igrejas, eu gosto de ir.
0: Sim.
1: E minha vida é assim, eu vou na igreja, cuido dos meus filhos, mas parece que isso incomoda determinadas pessoas. Aí ele já se levanta contra mim, começa coisas assim tão feias, sabe?
0: Entendi.
1: Então pessoas de, assim, que já, que tem até netos, homens que têm netos, mas são tudo de copo de cachaça, da vida assim, dessas coisas assim. Aí por eu não, talvez eu não me enquadrar nessa situação, começa um certo levante, sabe? Aí começa umas implicâncias, começa umas perseguição.
0: Eu entendo.
1: Uma falta de respeito.
0: Elaine, eu entendo perfeitamente o que você está tentando dizer, mas o que eu quero falar, você precisa, e é para a tua felicidade, se encontrar espiritualmente, afetivamente, procurar uma igreja ali na Barra de São João, ali no distrito, e de repente fazer uma catequese, procurar os sacramentos, comece por você.
1: É verdade.
0: Você tem batismo, primeira eucaristia, crisma?
1: Então, padre, porque meus pais, assim, pessoas de roça, né?
0: Ah.
1: Eu lembro que eu tinha uma madrinha,
0: certo.
1: Mas eu, assim, negócio de batismo, porque minha mãe é aquela pessoa que era criada em tempo antigo, pouco conversava com a gente.
0: Entendi.
1: Eu lembro que eu tinha uma madrinha, um padrinho, mas só isso, assim.
0: Teus filhos foram batizados?
1: Não foram. Não
0: então,
1: foram.
0: Então, tá aí, ó.
1: Não foram.
0: Algo importante de. Sabe, filha, a gente começa arrumando a casa.
1: É verdade.
0: Fazendo poucas coisas.
1: Verdade.
0: Limpando as coisas. Comece a pensar assim, eu vou começar. Claro que eu vou levar o seu nome em Fátima. E estará nas 1000 Ave Marias dia 29, pode ter certeza.
1: Eu agradeço.
0: Mas comece a arrumar a casa, lavando, varrendo a sujeira, limpando a cozinha. Quer dizer, eu estou falando metáfora, na vida espiritual. Começa a dar um ordenamento na tua vida. Filha, fica na linha que eu preciso os nomes completos. Eu volto já, volte comigo.

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3: 10:51.
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1: Aprumar a vida no caminho de Deus. Meu abraço à Barra de São João, distrito de Casimiro de Abreu, Rio de Janeiro. Parabólica Digital, Dom Pedro Cunha Cruz, de Nova Friburgo. Hoje, aniversário, Alternativa FM. Mirante do Paranapanema, São Paulo. Aniversário da Rádio Arena FM, Campo Mourão, Paraná. Capela FM, Vinhedo, São Paulo. Comunidade FM, Jampruca, Minas Gerais. Cultura FM, Tiradentes, Minas Gerais. Cultura FM, Rolândia, Paraná. Querigma FM, Pirassununga, São Paulo. Santa Maria FM, Monteiro, Paraíba. Taquarituba FM, Brejo da Cruz, Paraíba. Atecai, São Gudbero, Gudgero, Santa Catarina e Ponta Grossa. Hoje, aniversário da Antônia Vilani Verônica da Silva, da cidade de Valença, no Piauí. Minha saudação, ela é mãe do padre Antônio Diego, da Arquidiocese de Teresina, que hoje vive em Roma, estudando e morando no Colégio Pio Brasileiro. E o padre Antônio Diego pediu uma saudação a dona Antônia Vilani Verônica da Silva, da cidade de Valenga, Piauí. Parabéns pelo filho sacerdote. 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Amado povo de Deus, vamos à novena. Tinha preparado outras coisas, mas vamos rezar. Mãe de todas as mães, Maria, oitavo dia. Senhor Jesus, que experimentaste a alegria e o conforto de ter uma mãe aqui na terra, e no momento da cruz nos la deu por mãe. Obrigado, Senhor. Clamamos a tua mãe nesse momento para que abençoe todas as mães. Nossa Senhora, mãe de todas as mães, nós queremos oferecer nossas mães e consagrá-las. As receba no teu coração materno. Diga a intenção que as mães biológicas, tendo gerado para a vida, se empenhem para gerar para a graça. Que as mães do coração possam compreender, aceitar, educar os filhos na fé de Deus, da Igreja. Pedimos também pelas mulheres que desejam o dom da gravidez e que as que estão grávidas cheguem à maternidade de fato. Nossa Senhora, mãe de todas as mães, fazei com que as mães a tomem como exemplo de amor, zelo, educação dos filhos. Nossa Senhora, mãe de todas as mães, abençoai e santificai as mães aqui na terra, dando saúde, paz, força na tribulação, discernimento, testemunho de fé. Nossa Senhora, também queremos rezar pelas mães que partiram. Reze pela sua mãe que já faleceu. Sua avó materna, reze por ela. Paterna, dai-lhes, Senhor, o descanso eterno e a luz perpétua as ilumine. Descanse em paz, amém. Ó mãe de todas as mães, pedimos a intercessão por toda a família. Afaste para longe todas as más companhias. Afaste para longe tudo que nos aparta do discipulado de teu filho Jesus. Nossa Senhora, mãe de todas as mães, rogai por nós. O Senhor esteja convosco. Ele está no meio de nós. Abençoai, Senhor, a água, a roupa dos enfermos, as fotos de família. Por intercessão de Nossa Senhora do Carmo, São Pio de Pietrelcina, nos méritos das Santas Chagas, em nome do Pai, do Filho e do Espírito Santo. Amém. E eu me despeço com o clipe Inabalável. Você já assistiu? 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Peça para tocar na sua rádio. 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
6: 11:01.
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19: 11:03, 11:03, bom dia, bom dia, bom dia, estamos de volta com a segunda edição do nosso Bom Dia Alegria, com muita música e informação e a sua participação, que é sempre bem-vinda pelo WhatsApp 98851-2566. Hoje é terça-feira, dia 5 de maio de 2026. Que bom estar na sua companhia, onde quer que se encontre e o que estiver fazendo. Parabéns para quem hoje completa mais uma primavera, mais um ano de vida. A aniversariante do dia vem para cá também, viu? Receba o abraço de toda a equipe da Rádio Ativa, te parabenizando, desejando tudo de melhor na sua vida. E são 11:04. Eu conto com a sua participação. A sua indicação musical, que é bem-vinda pelo WhatsApp 98851-2566. E para quem tá aí participando conosco, tem abraço com muito prazer. Alô, meu amigo Oscar, tá aí na sintonia, tá aí preparando o almoço, curtindo a nossa programação, né, Oscar? Muito bom estar na sua companhia, meu amigo. Bom dia ao Paulo Henrique, aí do bairro do Rosário, também tá aí participando. Firme e forte, igual prego no prego no angu, rapaz. Bom dia para você, Paulo, e também para toda a sua família. Alô, meu amigo Romim, é o Rômulo aí da Stephanie Tratores, do bairro Santa Lúcia, também tá aí participando. Alô, minha amiga Eliane, também tá na sintonia. Agradecendo a participação também da Maria Antônia, lá do bairro Jaraguá, ela que trabalha no João Dornas à tarde, e agora está mandando um abraço para toda a equipe do João Dornas na parte da manhã. A Helenice, Júnia, Juliana e também a Lili tá aí participando, que coisa boa. Bom dia, participando conosco também a Helenice Costa, do bairro Jardim América. Olha só, vou te contar um negócio, viu, Helenice? Essa foto que você mandou aí deu água na boca. Tem nada melhor do que um almoço feito em fogão a lenha, não, viu? Vou te contar o trem, tá caprichado. Bom dia pra você, Helenice, e também pra toda a família. Muito obrigado pela sua sintonia, pela sua participação. Quem também está participando é a Zuma e toda a equipe da Carroceria JG na sintonia, na companhia da Ativa. Alô, Adriana Melo, também tá aí participando. Bom dia para você, Adriana. Muito obrigado pela sua sintonia, pela sua participação. E sexta-feira tem festa de aniversário para nós, hein? São 11:06. Você continue participando pelo WhatsApp, pedindo a sua música, o seu abraço e oferecendo para quem você quiser. 98851-2566. É, continue participando com a gente. Deixa eu só falar uma utilidade pública aqui também, né? Que o Silvio, do Espaço Vida Saudável, encontrou e deixou aqui nos estúdios da Rádio Ativa o documento de identidade de Rosângela Maria Mendes. Atenção, atenção, foi encontrado e deixado aqui nos estúdios da 87.9 o documento de identidade de Rosângela Maria Mendes. Se você a conhece, pode avisá-la, ou se você é a Rosângela Maria Mendes, pode buscar o seu documento aqui da rádio em horário comercial, tá certo? E eu aproveito para agradecer a chegada aqui, né, a visita do nosso amigo Silvio, do Espaço Vida Saudável, que trouxe um delicioso shake pra gente aqui da Ativa. É, que bacana, viu, Silvio? Tava bom demais na conta. Show de bola, aquele abraço para você, Silvio. Muito obrigado pelo carinho com a gente e também obrigado pela boa ação, né, pela utilidade pública, trazendo o documento de identidade para que a gente encontre a dona aqui nas ondas da Rádio Ativa, tá certo? Bom dia também, minha amiga Marisa, o Pepe. E também a Manu aí na churrascaria do PP, estão aí participando na Avenida Doutor Roberto. Alô, Marisa, bom trabalho para vocês, excelente manhã de terça-feira. Agora deixa eu descansar um pouquinho, garganta tá até seca, já já a gente volta, bora de música. Música.

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5: 11:24.

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0: Muito bem, tá aí o som de Cleiton Romário com a participação de Zé Neto e Cristiano, Não Namora. E ainda Danilo e Davi, Não Mexe Nas Minhas Gavetas, abrindo mais um bloco do nosso Bom Dia Alegria.
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0: Por aqui tem sucesso de Ana Castela, Mamãe, Não Deixe o Seu Filho Ser um Cowboy. Hora certa, 11h32.

0: 11:39.
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3: Hora de

0: 4,78. 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
3: Muito bem, 11 horas e 43 minutos, estamos de volta com o nosso Bom Dia Alegria, que prossegue até o meio-dia contando com a sua participação. A sua indicação musical, que é sempre bem-vinda, pelo WhatsApp 98851-2566. Tem Eduardo Costa.

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1: 11:59.
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0: 12:31.
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0: 21h28.
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1: 1:43.

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1: 1h59.
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0: Aquela ótima tarde para você que acompanha o nosso Tarde Ativa. Pois é, muito boa tarde para você nos quatro cantos da nossa Pontos Baixo, também internautas que sempre acompanham a nossa programação em qualquer lugar do planeta, hein? Juntinhos, trazendo a boa música para você nessa tarde maravilhosa de terça-feira, hoje dia 5 de maio. Parabéns, parabéns a você aniversariante do dia de hoje, completando aí mais uma primavera. Para você que está aí no trabalho, ótima tarde, obrigado pelo carinho, pela sintonia. Ah, você que está aí, ó, em casa também com seus afazeres domésticos, acompanhando o nosso Tarde Ativa, é sempre bom contar com seu carinho, com a sua participação, tá? Tá liberado para você mandar mensagens no 98851-2566. Interage, participe com a gente.
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0: Com certeza, sua tarde bem mais que vibrante. Deixa eu mandar um grande abraço, meu grande amigo Capotinha. Tá aí trabalhando, acompanhando a gente no bairro São José. Alô, Capotinha, abraço aí para você, viu? Bom trabalho, ótima terça-feira para você também. Obrigado por estar aí em sintonia nessa tarde maravilhosa. Grande abraço, quero agradecer também meu amigo já participando com a gente, alô Ronan, tá aí acompanhando a Ativa. Alô Ronan, grande abraço para você, viu? Obrigado por estar aí em sintonia, acompanhando a nossa programação. Quero agradecer também a Miriam Martins, tá aí curtindo a gente, né, Miriam? Boa tarde para você, bom trabalho, tá aí curtindo a nossa programação, pessoal no bairro Esplanada. Obrigado aí, um abraço a Miriam e também a Marceline, que estão aí trabalhando, acompanhando a Ativa. Obrigado, bom trabalho para vocês, ótima tarde. Grande abraço, meu amigo Orlando, no Engenho do Ribeiro, também está na escuta da Ativa. Ótima tarde. E nesse clima legal, gostoso, a gente leva sua tarde muito mais que vibrante aqui nas ondas da Melhor.

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1: 2:26.
2: Essa moda é apaixonada demais. Eu não queria viver uma história dessa, não, viu?

0: 2:30.
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3: Oi, oi. Boa, aquela ótima tarde para você que está chegando agora. Ótima tarde para você que está aí desde cedo acompanhando a nossa programação. Por aqui estamos de volta, hein? Agradecendo a você pela sua companhia, sua sintonia no canal das Grandes Fortes Emoções 87.9. Já já eu mando aquele abraço para você que está aí na escuta do nosso Tarde Ativa. Música bonita tem Panda, Porcelanato. Aqui na programação ativa. Bom dia, boa tarde para vocês, hein?

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2: 2:38.

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1: 2h54.
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4: Na presença das Santas Chagas de Jesus, convido você e sua família para este momento abençoado na nossa programação. Vamos juntos colocar nas Santas Chagas de Jesus o nosso pedido de oração, a nossa intenção. Prepare o seu ambiente de oração com as fotos, as roupas de família e, de modo particular, lembrando dos enfermos. Traga os nomes por quem vamos interceder e pedir cura e libertação de todos os sofrimentos e dores.
5: Olá, queridos filhos e filhas, família evangelizar, é preciso. É terça-feira. Na devoção permanente das Santas Chagas, rezamos por todos os doentes. E de modo particular hoje, colocando os doentes nas suas enfermidades físicas, psíquicas e espirituais. Rezemos. Em nome do Pai, e do Filho, e do Espírito Santo. Amém. Creio em Deus Pai Todo-Poderoso, Criador do céu e da terra, e em Jesus Cristo, seu único Filho, nosso Senhor, que foi concebido pelo poder do Espírito Santo, nasceu da Virgem Maria, padeceu sob Pôncio Pilatos, foi crucificado, morto e sepultado, desceu à mansão dos mortos, ressuscitou ao terceiro dia, subiu aos céus, está sentado à direita de Deus Pai Todo-Poderoso, de onde há de vir julgar os vivos e os mortos. Creio no Espírito Santo, na Santa Igreja Católica, na comunhão dos santos, na remissão dos pecados, na ressurreição da carne, na vida eterna. Amém. Ó Jesus, Divino Redentor, tende misericórdia de nós e do mundo inteiro. Deus Santo, Deus Forte, Deus Imortal, tende piedade de nós e do mundo inteiro. Graça, misericórdia, meu Jesus, nos perigos presentes, cobri-nos com vosso preciosíssimo sangue. Pai Eterno, tende misericórdia de nós, pelo sangue de Jesus Cristo, vosso Filho unigênito, tende misericórdia de nós, vos suplicamos. Amém. Neste primeiro mistério do Terço das Santas Chagas, contemplamos a traição de Judas e prisão de Jesus. Como fruto desta dezena das Santas Chagas, vamos pedir por todos os enfermos que estão angustiados, em busca de um diagnóstico certo, rezemos. Eterno Pai, eu vos ofereço as Santas Chagas de nosso Senhor Jesus Cristo, para curar as de nossas almas.
6: Meu Jesus, perdão e misericórdia.
4: Pelos méritos de vossas Santas Chagas.
6: Meu Jesus, perdão e misericórdia.
4: Pelos méritos de vossas Santas Chagas.
6: Meu Jesus, perdão e misericórdia.
4: Pelos méritos de vossas Santas Chagas.
6: Meu Jesus, perdão e misericórdia.
4: Pelos méritos de vossas Santas Chagas.
6: Meu Jesus, perdão e misericórdia.
4: Pelos méritos de vossas Santas Chagas.
6: Meu Jesus, perdão e misericórdia.
4: Pelos méritos de vossas Santas Chagas.
6: Meu Jesus, perdão e misericórdia.
4: Pelos méritos de vossas Santas Chagas.
6: Meu Jesus, perdão e misericórdia.
4: Pelos méritos de vossas Santas Chagas.
6: Meu Jesus, perdão e misericórdia.
4: Pelos méritos de vossas Santas Chagas.
6: Meu Jesus, perdão e misericórdia.
4: Pelos méritos de vossas Santas Chagas.
5: Neste segundo mistério do Terço das Santas Chagas, contemplamos a condenação de Jesus à morte. Rezemos este mistério por todos os enfermos que estão acamados, impedidos pela doença, de uma vida plena. Eterno Pai, eu vos ofereço as santas chagas de nosso Senhor Jesus Cristo, para curar as de nossas almas.
7: Meu Jesus, perdão e misericórdia.
4: Pelos méritos de vossas santas chagas.
7: Meu Jesus, perdão e misericórdia.
4: Pelos méritos de vossas santas chagas.
7: Meu Jesus, perdão e misericórdia.
4: Pelos méritos de vossas santas chagas.
7: Meu Jesus, perdão e misericórdia.
4: Pelos méritos de vossas santas chagas.
7: Meu Jesus, perdão e misericórdia.
4: Pelos méritos de vossas santas chagas.
7: Meu Jesus, perdão e misericórdia.
4: Pelos méritos de vossas santas chagas.
7: Meu Jesus, perdão e misericórdia.
4: Pelos méritos de vossas santas chagas.
7: Meu Jesus, perdão e misericórdia.
4: Pelos méritos de vossas santas chagas.
7: Meu Jesus, perdão e misericórdia.
4: Pelos méritos de vossas santas chagas.
7: Meu Jesus, perdão e misericórdia.
4: Pelos méritos de vossas santas chagas.
5: Neste terceiro mistério do Terço das Santas Chagas, contemplamos: Jesus é pregado na cruz. Ofereçamos esta dezena do Terço das Santas Chagas por todas as pessoas que trabalham e cuidam dos doentes, que tenham paciência e muita serenidade e força. Eterno Pai, eu vos ofereço as santas chagas de nosso Senhor Jesus Cristo, para curar as de nossas almas.
8: Meu Jesus, perdão e misericórdia.
4: Pelos méritos de vossas santas chagas.
8: Meu Jesus, perdão e misericórdia.
4: Pelos méritos de vossas santas chagas.
8: Meu Jesus, perdão e misericórdia.
4: Pelos méritos de vossas santas chagas.
8: Meu Jesus, perdão e misericórdia.
4: Pelos méritos de vossas santas chagas.
8: Meu Jesus, perdão e misericórdia.
4: Pelos méritos de vossas santas chagas.
8: Meu Jesus, perdão e misericórdia.
4: Pelos méritos de vossas santas chagas.
8: Meu Jesus, perdão e misericórdia.
4: Pelos méritos de vossas santas chagas.
8: Meu Jesus, perdão e misericórdia.
4: Pelos méritos de vossas santas chagas.
8: Meu Jesus, perdão e misericórdia.
4: Pelos méritos de vossas santas chagas.
8: Meu Jesus, perdão e misericórdia.
4: Pelos méritos de vossas santas chagas.
5: Neste quarto mistério do Terço das Santas Chagas, contemplamos: entregando-se ao Pai, Jesus morre na cruz. E vamos juntos oferecer esta oração por todos aqueles que estão fazendo tratamento invasivos, hemodiálise, quimioterapia, radioterapia e todos os outros tratamentos necessários, porém, que levam a um calvário vivo. Rezemos. Eterno Pai, eu vos ofereço as santas chagas de nosso Senhor Jesus Cristo, para curar as de nossas almas.
6: Meu Jesus, perdão e misericórdia.
4: Pelos méritos de vossas santas chagas.
6: Meu Jesus, perdão e misericórdia.
4: Pelos méritos de vossas santas chagas.
6: Meu Jesus, perdão e misericórdia.
4: Pelos méritos de vossas santas chagas.
6: Meu Jesus, perdão e misericórdia.
4: Pelos méritos de vossas santas chagas.
6: Meu Jesus, perdão e misericórdia.
4: Pelos méritos de vossas santas chagas.
6: Meu Jesus, perdão e misericórdia.
4: Pelos méritos de vossas santas chagas.
6: Meu Jesus, perdão e misericórdia.
4: Pelos méritos de vossas santas chagas.
6: Meu Jesus, perdão e misericórdia.
4: Pelos méritos de vossas santas chagas.
6: Meu Jesus, perdão e misericórdia.
4: Pelos méritos de vossas santas chagas.
6: Meu Jesus, perdão e misericórdia.
4: Pelos méritos de vossas santas chagas.
5: No quinto mistério do Terço das Santas Chagas, contemplamos: Jesus é transpassado pela lança por um soldado. Rezemos este mistério por todas as pessoas que sofrem desolação e falta de amor. Eterno Pai, eu vos ofereço as santas chagas de nosso Senhor Jesus Cristo, para curar as de nossas almas.
9: Meu Jesus, perdão e misericórdia.
4: Pelos méritos de vossas santas chagas.
9: Meu Jesus, perdão e misericórdia.
4: Pelos méritos de vossas santas chagas.
9: Meu Jesus, perdão e misericórdia.
4: Pelos méritos de vossas santas chagas.
9: Meu Jesus, perdão e misericórdia.
4: Pelos méritos de vossas santas chagas.
9: Meu Jesus, perdão e misericórdia.
4: Pelos méritos de vossas santas chagas.
9: Meu Jesus, perdão e misericórdia.
4: Pelos méritos de vossas santas chagas.
9: Meu Jesus, perdão e misericórdia.
4: Pelos méritos de vossas santas chagas.
9: Meu Jesus, perdão e misericórdia.
4: Pelos méritos de vossas santas chagas.
9: Meu Jesus, perdão e misericórdia.
4: Pelos méritos de vossas santas chagas.
9: Meu Jesus, perdão e misericórdia.
4: Pelos méritos de vossas santas chagas.
5: Rezemos três vezes. Eterno Pai, eu vos ofereço as santas chagas de nosso Senhor Jesus Cristo para curar as de nossas almas. Eterno Pai, eu vos ofereço as santas chagas de nosso Senhor Jesus Cristo para curar as de nossas almas. Eterno Pai, eu vos ofereço as santas chagas de nosso Senhor Jesus Cristo para curar as de nossas almas. Amém. Queridos filhos e filhas, tendo rezado o terço das santas chagas, vamos agora fazer a oração de todos os dias, que é a novena das santas chagas de nosso Senhor Jesus Cristo. Rezemos. Por suas santas chagas, suas chagas gloriosas, o Cristo Senhor me proteja e me guarde. Senhor Jesus, foste levado na cruz para que por vossas santas chagas sejam curadas as de nossas almas. Eu vos louvo e agradeço pelo vosso ato redentor. Carregaste em vosso próprio corpo os meus pecados e de toda a humanidade. Nas vossas santas chagas, coloco minhas intenções, minhas preocupações, ansiedades e angústias, minhas enfermidades físicas e psíquicas, meus sofrimentos, dores, alegrias e necessidades. Em vossas santas chagas, Senhor, coloco minha família. Envolvei, Senhor, a mim e meus familiares, protegendo-nos do mal. Coloque a sua intenção. Senhor, ao mostrar vossas santas chagas gloriosas a Tomé e o mandando tocar em vosso lado aberto, o curaste da incredulidade. Eu vos peço, Senhor, permita-me refugiar em vossas santas chagas e, por mérito desses sinais de vosso amor, curai a minha falta de fé. Ó Jesus, pelos méritos de vossa paixão, morte e ressurreição, dai-me a graça de viver os frutos da nossa redenção. Amém. Fique conosco, depois do intervalo, vamos refletir, escutar e rezar o Evangelho do dia.
0: 3:12.

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1: Falação pura, eles falaram.
2: 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Falou um deles.
1: Falo até só com quatro letras. C-C-A-A.
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0: Amados filhos e filhas da Hora da Misericórdia, partilhe as maravilhas de Deus. Como é que eu faço, Padre? Bom, para quem tem acesso à internet, vai lá, www.padrereginaldomanzotti.com.br. Eu repito, www.padrereginaldomanzotti.com.br. Escute esse testemunho.
1: Padre Reginaldo, sua bênção. Padre, meu nome é Odair, sou de Maringá. Sim. E sou um associado. Acompanho Opa. O senhor já faz 5, 6 anos.
0: Que bom.
1: E fiz o cordão de São José.
0: Maravilha.
1: Esse mês agora de março de 2026.
0: Certo.
1: Todos os dias.
0: Sério?
1: Todos os nozinhos durante o mês todo.
0: Que bom.
1: E no último dia do nozinho de São José,
0: Sim.
1: eu consegui comprar o meu apartamento.
0: Ô, daí.
1: Vinha nessa luta já fazia algum tempo. Dificuldade com o aluguel, insegurança no lugar que eu morava. Desejo também de construir família, mas morando num apartamento alugado, pequeno, sem condições, eu consegui comprar meu tão sonhado apartamento no último dia do nozinho de São José. Graça recebida, graça testemunhada.
0: Um grande abraço, Daí. Ó glorioso São José, o cordão de São José, você já entregou para as pessoas? Você pode confirmar, graça recebida, graça testemunhada, São José rogou, São José providenciou. Meu abraço, Odair, lá de Maringá. A São José rogou, São José providenciou. Filhos amados, Bíblia aberta, cartilha de oração.

João 14, 27 a 31. O Senhor esteja convosco, Ele está no meio de nós. Proclamação do Evangelho de Jesus Cristo segundo João. Glória a vós, Senhor. Deixo-vos a paz, dou-vos a minha paz. Não é a maneira do mundo que a dou. Não se perturbe, nem se atemorize o vosso coração. Ouvistes o que vos disse: eu vou, mas voltarei para vós. Se me amasseis, ficareis alegre porque vou para o Pai, pois o Pai é maior do que eu. Digo-vos isso agora, antes que aconteça, para que quando acontecer, creais. Já não falarei mais convosco, pois vem o chefe deste mundo. Ele não pode nada contra mim, mas é preciso que o mundo saiba que eu amo o Pai e faço o que o Pai me mandou. Palavra da salvação. Glória a vós, Senhor. Jesus diz: dou-vos a minha paz. Então eu quero que você do outro lado, me ouvindo pelo rádio, diga: eu aceito a tua paz, Jesus. Eu quero a tua paz. Eu preciso de tua paz. Mas atenção. Ei! Atenção! Jesus é claro. A paz que Ele nos oferece não é uma paz como o mundo nos oferece. Entenda bem. Não é uma paz com ausência de conflito. Ele diz: a paz que eu vos dou é a paz de não se perturbar no coração, nem vos deixar atemorizar no coração. Esta é a paz. O conflito é inerente, a dificuldade existe, mas a paz de Jesus vem para confortar. A paz de Jesus vem para nos dar segurança, esperança. Senhor, Senhor Deus, eu peço a tua paz. E hoje, terça-feira, a paz que cura, a paz que liberta,

0: Eu convido você agora. Você está doente? Hoje é terça-feira, você sabe que nós rezamos pelos doentes e com os doentes. Então, coloque a sua enfermidade na presença de Deus. E vamos dizer: Jesus, cura-me. Jesus, liberta-me. Tira, Senhor, essa enfermidade de mim. Coloque a mão sobre a ferida. Coloque a mão sobre a parte que está inchada, essa parte que está necrosada, e diga: cura, Senhor, liberta, Senhor, santifica, Senhor, com teu poder. Mão de Deus poderosa, cubra os doentes e restaure a saúde. Mão poderosa do Senhor, meu Deus, tire essa infecção que está causando a enfermidade, a dor. Você que está sentindo latejar, sabe o que é que o Pai está dizendo? É latejar. Você vai sentir um alívio, mas não é um alívio momentâneo. É Jesus curando, porque Ele cura.
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0: Jesus misericordioso, nesse momento de cura e libertação, tocai, Senhor, como tocaste em tantos enfermos leprosos e os purificastes, que esta água que vai ser tomada hoje, essa água que será passada sobre a ferida, irá cicatrizar, irá curar. Em teu nome, Jesus, nós clamamos. Cura, Senhor. Senhor esteja convosco, Ele está no meio de nós. Abençoe essa água. E olhe o que o Padre disse: tome, passe sobre a ferida. Grave hoje, viu? Nós vamos ouvir muitos testemunhos. Pai, Filho e Espírito Santo.

0: Evangelizar filhos e filhas é preciso. Até amanhã.
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0: Esse clima legal, gostoso, a gente faz uma tarde muito mais que vibrante aqui nas ondas da 87.9.
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0: É o Felipe Rodrigo, confirmando a hora certa para você, 3h40. Ótima tarde para você que está aí no carro me dando esta carona. Quero agradecer meu amigo Elias participando com a gente. Forte abraço para o Elias. Também meu grande amigo Jefferson. Obrigado aí pelo carinho, pela sintonia, viu? Abraço, quero agradecer a Lu Graziele, está acompanhando ativo. Abração, obrigado por estar aí em sintonia. Quero agradecer também mais uma vez, pessoal, acompanhando a gente lá no bairro Esplanada, sempre em sintonia, a Miriam e também a Marcelene, sempre acompanhando o Tarde Ativa. Forte abraço. Abraço meu grande amigo Cláudio. Alô, Cláudio. Também o Fernando. Abração para vocês aí. Ótima tarde.
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0: Tá chegando o Vitinho Imperador, aqui no nosso Tarde Ativa.
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1: 3:57.
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0: 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Ativa. 4:25.
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1: 4h55.
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2: 5 e 4.
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5: 5 e 12.

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1: 5:20.
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1: Diva! 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
2: 5h23.
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3: 5:55.
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12: Boa tarde, queridos filhos e filhas. Que bom que você está aí para rezar.
1: Estamos rezando pelas mães. Se você quiser que missas sejam celebradas na intenção de tua mãe, viva ou falecida, acesse o site www.padrereginaldomanzotti.com.br e lá no link Fale com o Padre tem pedidos de oração. Mande o nome das mães de sua família. Em nome do Pai, do Filho e do Espírito Santo. Amém. Nossa Senhora, Mãe amada, concebeste Jesus no amor. Mãe amada, coloque na mente de cada mãe a responsabilidade. Coloque no coração de cada mãe o discernimento de que, tendo gerado os filhos para a vida, são agora chamadas a uma segunda maternidade, gerar os filhos para a graça. Mãe amada, Nossa Senhora, rezamos e pedimos pelas mães biológicas que possam, de forma digna e autêntica, educar os filhos. Nossa Senhora, rezamos pelas mães adotivas, pedindo que a maternidade biológica não seja um empecilho, mas a maternidade do coração seja mais abundante e permanente. Mãe amada, rezamos pelas mulheres que tanto desejam engravidar e não conseguem, onde o desejo de mãe é latente, mas estão impossibilitadas. Mãe amada, as mães que peregrinam nesta terra, abra os caminhos, proteja-as nos momentos difíceis. As mães que estão no céu, tome-as nos braços. Mãe de todas as mães, leve as nossas mães que já partiram na presença do teu filho e advogue em favor delas, mãe. Você que está me acompanhando, diga o nome de tua mãe e ofereça a ela esta Ave Maria. Ave Maria, cheia de graça, o Senhor é convosco. Bendita sois vós entre as mulheres e bendito é o fruto do vosso ventre, Jesus. Santa Maria, Mãe de Deus, rogai por nós, pecadores, agora e na hora de nossa morte. Amém. Nossa Senhora, rogai junto a teu filho por todas as mães. Abençoai-as, protegei-as e guardai-as no teu manto, Mãe querida. Boa noite a todos. Mais do que palavras de gratidão, que os seus gestos expressem o que teu coração sente. Amem as mães. Amém.
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2: 6:23.

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2: 6:28.
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1: 6:41.

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1: 6:56.

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1: 8 horas.
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0: 8:34.
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